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o dia mais triste do teu futuro não seja pior que o mais feliz do teu passado. Que o teto nunca caia sobre ti e que os amigos debaixo dele nunca partam. Que sempre tenha as palavras cálidas em um anoitecer frio e uma lua cheia em uma noite escura. E que um caminho se abra sempre à sua porta. Que vivas 100 anos, com um ano extra para arrepender-te. Que o Senhor te guarde em suas mãos e não aperte muito seus dedos. Que teus vizinhos te respeitem, que os problemas te abandonem, os anjos te protejam e o céu te acolha. E que a sorte das colinas celtas te abrace, que as bênçãos de São Patrício te contemplem, que os teus bolsos estejam pesados e o teu coração leve. Que a boa sorte te persiga e a cada dia e cada noite tenhas um muro contra o vento, um teto para a chuva, bebida junto ao fogo e risadas que consolem aqueles a quem amas. E que teu coração se preencha com tudo o que desejas. Que Deus esteja contigo e te abençoe. Que vejas os filhos dos teus filhos. Que um infortúnio te seja breve e que te deixe cheio de bênçãos. Que não conheças nada além da felicidade desse dia em diante. Que Deus te conceda muitos anos de vida. Com certeza, Ele sabe que a terra não tem anjos suficientes. E assim seja a cada ano, para sempre, para sempre, para sempre.

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0: Alguns segundos para você prestar atenção na sua respiração ao som da Royal Philharmonic Orchestra.

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0: America, I Love America, 5h41, Happy Day no ar. E agora no ar, pense nisso, aquele momento de reflexão, 5h42.
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2: Colaboração.

0: virtude pouco lembrada é a colaboração. A vida, generosa de sabedoria em toda parte, demonstra o princípio da cooperação em todos os seus planos. O solo ampara a semente e a semente valoriza o solo. As águas formam as nuvens e as nuvens alimentam as águas. A abelha ajuda na fecundação das flores e as flores contribuem com as abelhas na fabricação do mel. Podemos perceber nesses exemplos de colaboração um convite para que também sejamos colaboradores. Sem nos darmos conta, muitos colaboram conosco no decorrer dos dias. É alguém gentil que nos cede a passagem no trânsito. Um motorista anônimo que avisa do perigo na estrada. Um pedestre que ajuda um idoso ou cego a atravessar a rua. São os médicos que nos atendem com presteza e afeto, doando-se além da sua obrigação. São os professores que se empenham um tanto mais para que os alunos aprendam as lições. São enfermeiros atenciosos que se esforçam por atender bem a um paciente, porque seu coração assim o determina. É mais que uma demanda, é um propósito de vida. Se é certo que pagamos por alguns serviços, também é certo que a dedicação e o carinho de cada profissional, ninguém e nenhum dinheiro pode pagar. Se não nos damos conta disso, é porque talvez estejamos indiferentes para as coisas boas, ou porque estamos acostumados a perceber somente as coisas ruins. É importante que tenhamos disposição para ver os fatos positivos que nos cercam. Dessa forma, poderemos dar a nossa colaboração, por mais singela que seja, onde quer que estejamos, para que a nossa vida e a vida dos que caminham conosco nessa estrada evolutiva possa ser mais suave. Agindo assim, em tudo que fizermos, estaremos colaborando de forma efetiva para o nosso próprio progresso espiritual. Quando vamos além das nossas obrigações, exercemos a função que nos cabe no progresso moral da humanidade. A vida na Terra é uma abençoada oportunidade de aprendizado para cada um de nós. Na colaboração de uns para com os outros, encontramos a chave que abrirá novos caminhos, quebrando as barreiras do individualismo e nos permitindo viver a verdadeira fraternidade. Que possamos colaborar em algo hoje, agora. Aproveitemos o momento que passa. Pense nisso, mas pense agora. 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
18: Tudo bem, uma ótima segunda-feira. Boa semana, 5:48.

Muito bem, agora 5h56, atenção emissoras da Centro-América, daqui a pouco horário político gratuito obrigatório, 5h56.

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3: Exatamente, 6h25 agora, obrigado aí pela companhia nessa manhã de segunda-feira, pós-semana. Daqui a pouco a equipe de jornalismo trazendo a primeira página, 6h25.

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0: Segunda-feira, 14 de setembro. Ouça os destaques do Primeira Página de hoje. Programa Jovem Talento oferece 189 vagas de estágio remunerado para estudantes da rede pública em Mato Grosso.
1: As oportunidades são voltadas para alunos do ensino médio e técnico.
0: Motoristas com a CNH vencida entre 5 de junho e 8 de dezembro ganharam um prazo extra para continuar dirigindo.
1: O documento será considerado válido até 9 de dezembro e a medida não exige emissão de nova carteira.
0: Governo do Estado inaugura a Base Integrada de Segurança Pública Sararé, em Pontes de Lacerda.
1: A nova estrutura recebeu investimento de 2 milhões de reais para fortalecer o combate ao garimpo ilegal e à criminalidade na região.
0: E ainda, Lucas do Rio Verde é o único município de Mato Grosso contemplado com recursos federais para atendimento de migrantes e refugiados.
1: A cidade vai receber 600 mil reais em parcela única para ações de assistência social a famílias em situação de vulnerabilidade.
0: Primeira Página volta em 1 minuto e meio.
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3: Mato Grosso está crescendo e olha só o tamanho desse crescimento. O IBGE divulgou novas estimativas da população do estado e o resultado impressiona. Em 2026, o nosso estado chegou a 3 milhões e 950 mil habitantes. É o terceiro maior crescimento populacional entre todos os estados do Brasil. E não para por aí. Mato Grosso segue como o segundo estado mais populoso do Centro-Oeste, atrás só de Goiás. Mas o que chama atenção mesmo é que essa população está crescendo junto com um mercado de trabalho superaquecido. No segundo trimestre deste ano, o desemprego em Mato Grosso foi o segundo menor do país, apenas 2,2%. Para você ter ideia do que isso significa, foram só 46 mil pessoas procurando emprego e não encontrando. É muito pouco. Isso é tão forte que virou um novo desafio. As empresas e as indústrias estão com dificuldade de achar profissionais para preencher as vagas abertas. E esse aquecimento também aparece no bolso do trabalhador. O rendimento médio de quem trabalha em Mato Grosso subiu 10% em um ano. Ou seja, mais gente trabalhando e ganhando mais. Mato Grosso cresce em população e cresce também gerando oportunidade e renda para quem mora aqui.
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0: Muito bom dia, uma excelente segunda-feira, um excelente começo de semana para você. Primeira Página tá no ar até às 8 horas da manhã com muita informação. Na capital do estado, nesse momento, 19 graus a temperatura. Temperatura amena, tem uma garoa fina também lá fora. Eu sou Cleto Kipper e ao meu lado Yasmin Oliveira. Bom dia para você.
1: Bom dia, Cleto. Bom dia para você, ouvinte. Excelente manhã e que manhã gostosa, hein, Cleto? Manhã gostosa, fria, com um clima assim maravilhoso. Eu gosto assim.
0: Máxima hoje não passa dos 27 à tarde, então vai ser um dia desse jeitinho, tá? Com temperatura amena, o vento lá fora deixa a sensação na pele ainda menor. Daqui a pouco a gente reforça mais para falar que sistema tá atuando, por que desse friozinho e, claro, dizer que a previsão do tempo acertou mais uma vez e com uma semana de antecedência.

0: no xodó dos rios, lagos, parques por todo o Brasil e, claro, no nosso Pantanal. Aqui ela é o xodó da capital também, porque vive ali no Parque das Águas, são muitas e todo mundo gosta de prestigiar, né, de, digamos assim, contemplar as capivaras do Parque das Águas, Yasmin.
1: Parque das Águas, Parque Tianair também, tem bastante capivaras. É, não precisa andar muito, né, que você encontra aqui na região metropolitana. Lá em Sorriso também, Cleto, tem bastante capivara.
0: Que legal.
1: É, lá nos parques, assim, a gente encontra também. Então, para quem não tá acostumado, chega aqui, né, vê-las dentro da cidade, na área urbana, encanta, né? E elas são esses animais que... são animais silvestres, né, gente? A gente tem que fazer esse reforço aqui, que é importante não tocar, não se aproximar tanto, porque é um animal silvestre. Mas ela tem toda essa simpatia que gera a imagem da capivara.
0: Vamos atualizar o trânsito desse começo de manhã. Fabrício Baldini já chega ao vivo, contando qual é o cenário em ruas e avenidas. Fabrício, bom dia para você.
2: Oi, Cleto, um ótimo dia para você, bom dia, Yasmin, uma excelente semana para você, ouvinte. Por enquanto, você, motorista, encontra uma situação muito tranquila aqui na capital, nos principais corredores aqui de Cuiabá. Na Avenida Miguel Sutil, o trânsito está fluindo bem, sem registro de congestionamento. Na Fernando Correia, o movimento também segue bem tranquilo, mas atenção para dois pontos da avenida, que é no entroncamento com a General Valle, onde o fluxo já começa a ficar um pouco mais intenso, e também para você, motorista, que está saindo da Avenida Palmiro Paes de Barros e quer acessar a Avenida Fernando Correia. Lá na Avenida das Torres também o movimento é muito tranquilo e o trânsito segue fluindo normalmente. Agora um recado para você, motorista, que vai precisar acessar a BR-364 nesta semana. As obras continuam por lá, né, para poda da vegetação entre os quilômetros 343 e 352. Esse serviço para poda de árvore, né, apresenta risco de queda de material nos carros, então por isso as vias serão interditadas. Hoje e amanhã as equipes trabalham na pista norte, no sentido Rondonópolis-Cuiabá, e de quarta a sexta-feira o serviço passa para a pista sul, no sentido Cuiabá-Rondonópolis. Vale lembrar que o serviço ele começa sempre às 7 da manhã, a preparação para a interdição, e a partir das 7:30 o trânsito de fato segue em meia pista até às 4:30 da tarde, onde ele começa a ser liberado gradualmente até às 5 horas. Então atenção, motorista, para você que durante essa semana vai trafegar pela BR-364. Volto com vocês no estúdio.
0: Fabrício, continua com a gente, porque tem uma informação importante. Quem está com a CNH vencida, motoristas vão ter um prazo extra para continuar dirigindo, é isso?
2: Cleto, é isso mesmo. Os motoristas com a CNH vencida entre o dia 5 de junho e o dia 8 de dezembro deste ano ganharam um prazo extra para continuar dirigindo. O documento, ele segue válido, vai ser considerado válido até o dia 9 de dezembro de 2026. A medida, ela foi determinada pelo CONTRAN, o Conselho Nacional de Trânsito, e ela já segue em vigor. A regra também vale para autorização para quem conduz o ciclomotor, a conhecida como ACC. Né, que tenha também vencido nesse período. E tem um detalhe importante, viu? O motorista, ele não precisa emitir uma nova CNH e nem fazer qualquer procedimento específico para registrar essa prorrogação. Os próprios órgãos de trânsito, eles devem considerar o prazo estendido durante as fiscalizações. Depois do dia 9 de dezembro, começa então um novo prazo. Os motoristas contemplados, ou seja, que tiveram a carteira vencida entre o dia 5 de junho e o dia 8 de dezembro, vão ter mais 30 dias para providenciar a renovação da habilitação. A medida, porém, ela não vale para quem está com direito de dirigir suspenso ou cassado. Então, por isso, ouvinte, a orientação é você conferir a situação da sua CNH e, se for o caso, já programar a renovação, porque assim você evita correria e também problemas na hora de dirigir. Volto com vocês no estúdio.
0: Perfeito, Fabrício. Obrigado pelas informações. Essa medida foi adotada aí para dar mais tempo ao Detran, né, para se adaptar à nova lei aí. Então, por isso, esse período específico que o Fabrício trouxe para a gente.
1: Agora vamos para Rondonópolis. A partir de hoje, o passageiro que tiver comportamento indisciplinado em aeroportos ou dentro do avião poderá ser multado e ficar impedido de viajar. Alex, explica para a gente essas novas regras. Bom dia para você.
3: Olá, bom dia, Yasmin, Cleto e a todos que nos acompanham.

0: Então, a ANAC estabeleceu regras mais rígidas para comportamentos que comprometam a segurança ou a ordem nos aeroportos e nos voos. Entre as condutas, Yasmin, consideradas indisciplinadas, estão desobedecer orientações de segurança, causar tumulto ou constranger outros passageiros e agredir ou intimidar passageiros e tripulantes. Também pode ser punido quem usar dispositivos eletrônicos quando houver proibição ou danificar objetos e equipamentos dentro da aeronave. Nos casos considerados graves, como agressão física, ameaça à tripulação, fumar dentro do avião ou fazer uma falsa comunicação sobre explosivos ou armas, pode haver aplicação de multa. A multa é aplicada pela ANAC depois de um processo administrativo. O valor base para infrações graves ou gravíssimas é de R$17.500. Em situações consideradas gravíssimas, o passageiro também pode ficar impedido de viajar por até um ano. Quando houver suspensão do direito de voar, as companhias poderão e deverão impedir a emissão de passagens, bloquear o check-in e negar o embarque. A nova regra também prevê sanções para empresas aéreas e operações de aeroportos que não cumprirem as determinações. Nesses casos, as multas podem chegar a R$70.000. As empresas também terão que manter os registros dos incidentes por 5 anos. É isso, são essas informações. Volto com vocês na capital, Cleto e Yasmin.
1: Perfeito, Alex. O ouvinte deve estar se perguntando por que dessas novas medidas, né? Só no primeiro semestre deste ano, a Associação Brasileira das Empresas Aéreas registrou mais de 800 ocorrências, o que representou uma alta de 22% em relação ao ano passado. Então, existe um aumento desses casos de indisciplina em voos e aí a ANAC, então, digamos assim, publicou e estabeleceu regras mais rígidas.
2: 6h45, antes da gente ir para o intervalo, vamos falar aqui sobre a greve do Banco do Brasil, né? Os funcionários lá do Banco do Brasil terminaram, né, a maior parte do país após a categoria aprovar a proposta de acordo coletivo. Em Mato Grosso, a proposta também foi aprovada e as agências do banco não devem ter alterações no atendimento por causa da greve, tá? A votação teve mais de 55,5% dos votos favoráveis à proposta. Com a aprovação, a paralisação é encerrada na maioria das regiões. Cerca de 18 entidades sindicais, no entanto, rejeitaram o acordo e devem manter a greve em suas bases. Já na Caixa Econômica Federal, a greve continua aqui em Mato Grosso. 60 agências aderiram à paralisação e estão fechadas. Segundo o Sindicato dos Bancários, a greve é por tempo indeterminado. Entre as reivindicações estão mudanças na saúde, né, da Caixa, mais apoio a funcionários afastados por doenças e regras para o teletrabalho. Os trabalhadores também cobram valorização profissional e medidas contra o endividamento. E enquanto a greve continua, os caixas eletrônicos seguem funcionando. Para quem precisa de atendimento presencial, a orientação, então, ouvinte, é conferir a situação da agência antes de você sair de casa.
1: 6h46, vamos fazer a primeira pausa, o intervalo. Na volta, a gente fala de um auxílio federal para refugiados. Lucas do Rio Verde vai ser o único município do estado a receber esse auxílio. Daqui a pouco a gente explica um pouco mais sobre ele. Também tem oportunidades para jovens no mercado de trabalho. Tem muita coisa até 8 horas da manhã. A primeira página está só começando.

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0: 6h50, tá ligando o rádio agora? Excelente dia, boa semana para você. Escuta só essa notícia: a Secretaria de Estado de Segurança Pública inaugurou uma base integrada de segurança em Ponte Lacerda. Essa base foi inaugurada próxima à terra indígena Sararé, onde a área está sendo muito pressionada pelo garimpo ilegal. Jaconias Neto, bom dia, bem-vindo, quais são as informações?
1: Olá, Cleto, bom dia, Yasmin, todos os ouvintes. Pois é, é o trabalho da segurança pública na região oeste. A base integrada de segurança pública Sararé foi inaugurada na última sexta-feira, Cleto, dia 11, em Pontes Lacerda. A nova estrutura foi instalada em uma área estratégica de acesso à terra indígena Sararé, que vai dar suporte às equipes que participam de operações integradas. O local conta com alojamento, estrutura de comunicação e outros recursos. A base poderá ser utilizada por forças de seguranças estaduais e federais, além de órgãos envolvidos na fiscalização de proteção ambiental. A unidade também deve servir como ponto de apoio para operações do combate ao garimpo ilegal e a atuação de organizações criminosas na região da Reserva Sararé. A expectativa é que a presença das equipes de forma permanente ou de sistema de revezamento aumente a capacidade de prevenção e a repressão aos crimes como homicídio, roubo e tráfico de drogas nas comunidades e nos municípios do entorno da área indígena. A localização da base é considerada estratégica por facilitar o deslocamento das equipes para áreas de difícil acesso e locais onde são realizadas as operações contra as atividades criminosas. A construção recebeu um investimento de R$2.100.000 por meio da parceria entre o governo do estado e o Ministério Público Estadual. A expectativa é que a nova estrutura fortaleça a integração entre os órgãos de segurança e a fiscalização e também amplie o combate às atividades ilegais da região de Pontes Lacerda. Cleto e Yasmin, eu volto com vocês e a qualquer momento vou estar trazendo mais atualizações desse fato registrado aqui na região oeste, principalmente esse reforço aqui na fronteira.
0: Sempre bem-vindo, Jaconias Neto. Obrigado pelas informações. Bora falar do assunto da manhã, Yasmin?
2: Ah, com certeza. Esse assunto tá... Bom, quem não estiver falando sobre ele, tá sentindo, pelo menos, aqui na região metropolitana.
0: Não tem como fugir,
2: não. Não tem como fugir.
0: Ó, Cuiabá ontem registrou 27 graus, quase 28 de máxima. Foi uma temperatura diferente das registradas nos últimos dias ou nas últimas semanas. Hoje, a mínima registrada foi de 17 graus, tá? Agora já estamos em 19, mas o vento lá fora deixa a sensação na pele ainda menor. Para a previsão de hoje, a máxima na capital deve ser de 27 graus, muito parecido com ontem, então, tá? Aí, terça-feira ainda amanhece com um pouco de frio, mas à tarde já volta a passar dos 31 graus, tá bom? Então essa é a previsão do tempo aqui para a capital hoje e amanhã. Fazendo um giro rápido aqui nas maiores cidades, Cuiabá então amanhece com 17, agora 19, Rondonópolis nesse momento com 20, Sorriso 20, Cáceres 18, Barra do Garças está 25 graus, está calor por lá, amanhecendo quente. Sinop 21, e aí as máximas variando, como eu disse, entre 27 e 33 graus nas maiores cidades do estado.
2: Vamos olhar quanto que tá Chapada agora, Cleto? Curiosidade,
0: Chapada,
2: vamos ver aqui.
0: 17 graus agora.
2: 17 graus.
0: Com máxima de 24.
2: Ontem tava nublado lá também, assim, aquele tempo bem de região sul do país.
0: Muita gente postou registros da neblina por lá.
2: Sim, aproveitaram o domingo, né? E tem que aproveitar, viu, gente? Porque em setembro, um tempo desse... Daqui a pouco a gente vai falar por que o tempo virou, mas tem que aproveitar, porque normalmente em setembro é aquele calor tremendo, né? E ontem e hoje nós temos essa temperatura diferente. Vamos para Sorriso agora, falar com a Tamara Figueiredo. Ela vai explicar pra gente sobre um programa chamado Jovem Talento, tá com inscrições abertas, oferece 189 vagas de estágio remunerado, 77 municípios de Mato Grosso participam desse programa. Bom dia, Tamara, conta pra gente os detalhes. Com problema de comunicação com a Tamara, então a gente conta por aqui. Bom, esse programa, 189 vagas de estágio remunerado abertas para estudantes da rede Pública Estadual de Mato Grosso. As oportunidades estão distribuídas, como eu disse, 77 municípios do estado. Aqui, lá para a região norte, são 78 vagas. É uma iniciativa com uma parceria entre a Secretaria de Estado de Educação, a SEDUC, com o Instituto o IEL de Mato Grosso.
0: O que você precisa saber também? O estudante tem que ter pelo menos 16 anos, tem que estar matriculado no ensino médio regular ou técnico da rede pública. Os selecionados vão receber uma bolsa auxílio de R$ 709. Já para a jornada de 25 horas por semana, a bolsa ela é de R$ 1.059, porque tem duas cargas horário aí, digamos assim, tá? De 20 horas e 25 horas por semana. Além de remuneração, os jovens vão atuar em órgãos públicos, o processo seletivo tem duas etapas, inscrição pode ser realizada pela internet no site oficial do IEL Mato Grosso. A proposta é oferecer aos alunos da rede pública a primeira experiência profissional. Então, dica boa para jovens talentos aqui do nosso estado.
2: Bom, antes do intervalo também, aproveitando que a gente está dando esse giro pelo estado, vamos falar da região de Cocalinho, Cleto. Lá no Araguaia, o município ganhou uma vegetação secundária de cerrado entre 2017 e 2025. Esse dado é do MAP Biomas e coloca a cidade no primeiro lugar do ranking nacional de recuperação de áreas que já haviam sido desmatadas. Quem traz as informações para a gente é o Lucas Iglesias.
3: Olá, bom dia a todos. A vegetação secundária é aquela que volta a crescer depois da retirada da cobertura original. Ela tem um papel importante na recuperação da biodiversidade e na proteção do solo e da água. O resultado de Cocalinho chama atenção porque vem em um momento de desafios para o Cerrado. Segundo o levantamento, a vegetação secundária representa apenas 8% da vegetação nativa que ainda resta no bioma. São cerca de 7 milhões e meio de hectares. No balanço histórico, o Cerrado já perdeu 58 milhões de hectares de vegetação nativa desde 1987. Em 2025, o bioma mantinha 99,4 milhões de hectares de cobertura nativa. O MAP Biomas também aponta uma queda no ritmo de recuperação. O ganho de vegetação secundária caiu de 3,4 milhões de hectares em períodos anteriores para cerca de 500 mil hectares entre 2017 e 2025. Mesmo com esse cenário, Cocalinho se destaca como um exemplo de regeneração do Cerrado. Para quem acompanha as mudanças ambientais em Mato Grosso, o levantamento do MAP Biomas mostra onde a vegetação está voltando a ganhar espaço. Eu volto com vocês aí no estúdio em Cuiabá.
0: Obrigado, Lucas. Fechando esse nosso giro com os repórteres, Lucas, do Rio Verde é o único município de Mato Grosso também que está numa lista do governo federal para receber recursos destinados ao atendimento de imigrantes e refugiados. A cidade vai receber R$ 600 mil, um repasse emergencial. O dinheiro faz parte de uma medida para municípios que receberam ou devem receber migrantes por causa de crises humanitárias. Lucas do Rio Verde aparece na lista com 250 migrantes considerados no cálculo do repasse. Ao todo, 31 municípios brasileiros e o estado do Rio Grande do Norte estão na portaria do Ministério do Desenvolvimento e Assistência Social. O governo federal autorizou cerca de R$ 26.700.000 em recursos. O valor vai ser repassado esse ano em parcela única e deve ser usado em ações de assistência. Após receber o dinheiro, o município vai ter um mês para apresentar um plano de ação ao governo federal. 6h59, intervalo. Você de Sorriso, Cáceres e Rondonópolis. Após os comerciais, tem notícias da sua região. E por aqui, a gente vai falar sobre o Dia da Capivara, mas também vamos falar que o Sargento Laudicério, candidato ao governo de Mato Grosso, tem novo vice.

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0: De volta com informação e de volta também com atualização sobre o trânsito em ruas e avenidas. Fabrício Baldini, o que você destaca agora para a gente?
1: Oi, Cleto, tô de volta e agora o motorista já precisa um pouco mais de atenção, porque o cenário no trânsito já começa a mudar aqui na capital. Como todas as manhãs, a região do Morro da Luz, né? Para quem vem da Fernando Correia e precisa acessar a Tenente Coronel Duarte, vai encontrar já um trânsito pesado. O fluxo começa a ficar bastante carregado nesse trecho. Atenção para você também, motorista, que está na Avenida da Prainha, porque há congestionamento nos dois sentidos para você que vai acessar ou vai cruzar a Avenida Mato Grosso. Um outro ponto que merece atenção é a Avenida Antártica. O trânsito também está carregado para quem segue pela via e tem que acessar a rotatória da Miguel Sutil. Na Getúlio Vargas, na região central, o volume de veículos também começa a aumentar e o motorista também encontra uma maior movimentação nesse trecho. E tem mais um ponto de atenção. O motorista que está na Avenida Érico Preza também vai encontrar pontos de lentidão para acessar a rotatória da Avenida das Torres. Volto com vocês no estúdio.
0: Obrigado, Fabrício, pelas suas informações. Ainda hoje a gente volta a conversar. Quase 2 milhões de brasileiros trabalharam por meio de aplicativos no ano passado. A maioria formada por motoristas e entregadores, que trabalham mais horas por semana e ganham menos por hora do que os outros trabalhadores. Os dados são do IBGE.
2: Cerca de 1 milhão e 950 mil brasileiros trabalharam por meio de aplicativos em 2025. 60% atua no transporte de passageiros e outros 376 mil são entregadores de comida e produtos. Por trás desses números existem histórias de quem faz das ruas o local de trabalho e do celular a ferramenta para garantir o sustento. E é assim que Breno Oliveira começa todos os dias. Entre uma corrida e outra, ele segue pelas ruas fazendo do aplicativo como um extra para ajudar na renda de casa.
3: Eu fiz uma meta para mim pagar o aluguel onde eu moro, né? Então, assim, faço do aluguel e não trabalho o dia inteiro também, né? Tenho as horas específicas que pode trabalhar, onde a demanda é maior, né? Por exemplo, no horário de almoço e mais à noite, que não tem trânsito, muito trânsito, né? Dá para tirar aí, trabalhando pouco, tirar R$2.000 no mês, 15 dias trabalhados, na verdade.
2: A pesquisa do IBGE também mostra que esses profissionais trabalham mais horas por semana. Outro dado que chama a atenção é que mais de 72% dos trabalhadores de aplicativo estão na informalidade e apenas 34% têm cobertura da Previdência Social. Entre os outros trabalhadores, esse percentual chega a 63%. A principal motivação para motoristas e entregadores entrarem nesse tipo de trabalho é a dificuldade de encontrar outra ocupação ou a flexibilidade de horários, como conta Breno Oliveira.
3: Muitos jovens, né, eu vejo que hoje está se faltando emprego com carteira assinada, porque muitos jovens e muitas pessoas, né, adultas mesmo, até mulheres inclusive, já vi bastante fazendo, que não querem, né, estar presas no trabalho, não querem ficar no CLT, né? Eles preferem trabalhar de moto, né? Eles fazem o seu horário do dia, a hora que quiser parar de trabalhar eles param, né? O dia que quiser trabalhar eles vão, o dia que não quiser não vão, né? Só que assim, é um trabalho muito arriscado, muito perigoso devido ao acidente, né? Eu já me acidentei uma vez entregando, né?
2: É uma rotina marcada por horas na rua e também pela incerteza sobre o futuro da profissão. O número apresentado mostra o tamanho de um mercado que já faz parte da rotina de milhões de brasileiros. Clara Lucite para o Primeira Página.
0: Obrigado, Clara. Assunto importantíssimo, né? Bora para as participações dos nossos ouvintes. Ó, o Genildo tá dizendo o seguinte: Yasmin, tô na expectativa pela sessão histórica do STF de amanhã. A credibilidade da Suprema Corte do país em xeque, diz o Genildo. Tá todo mundo ansioso por essa sessão de amanhã. Por enquanto tá marcada, né, Genildo?
4: A gente espera que continue marcada e que ela aconteça.
0: A pressão nos bastidores tá grande, Yasmin.
4: A gente vai falar sobre isso daqui a pouquinho. Trazer detalhes de como é que amanheceu o dia hoje, né? O que que os principais sites do país estão falando sobre o assunto. É também caso Master, Tem vários desdobramentos dessa novela.
0: A Maria Alves passou ali pela Lava Pés, agora há pouco, e disse que o termômetro que tem ali no canteiro central estava marcando 16 graus. Obrigado, Maria Alves, pela sintonia.
4: Que delícia, 16 graus.
0: E a Ana Paula, nosso ouvinte, está com um olhar atento sobre a cidade. Passou agora há pouco ali pelo Bosque da Rodoviária. É aquele túnel que dá acesso à rodoviária. E ela ficou impressionada com uma situação por lá. Ana Paula, bom dia.
5: Bom dia, Cleto. Tudo bem, Ana Paula? Deixa eu te falar uma coisa. Todos os dias eu passo ali no viaduto da rodoviária. E assim, eu não sei se você já tem pauta alguma coisa, mas aquilo ali tá um lixão a céu aberto. Eu fiquei em choque agora que tinha até urubu ali. Então, será que não seria bacana fazer uma reportagem até pela situação que aquele povo vive, porque, gente, aquilo ali tá de dar vergonha para qualquer um, sem contar que aquilo ali é um risco à saúde pública.
0: Obrigado, Ana Paula, pela sugestão. Ali é um assunto delicado, Yasmin, não é a primeira vez que a gente fala sobre isso. A Limpurb faz limpeza, a gente tem que reconhecer, mas fez a limpeza hoje, amanhã já tá do mesmo jeito. Então, fica aqui também o questionamento para o ouvinte participar com a gente. Qual é a melhor saída nessa região, Yasmin? Porque nós estamos falando de pessoas em situação de rua, muitas usuários de drogas e talvez pessoas doentes também, né?
4: Ali mostra, Cleto, essa sugestão da nossa ouvinte já estava até nas nossas reportagens aqui.
0: Nosso planejamento.
4: A gente ia fazer essa semana, inclusive. Que bom que ela mandou a mensagem antes. Mas isso mostra que uma estrutura, né, da cidade, não adianta você limpar, você organizar, se não fizer um trabalho de assistência social. Naquele caso, nesse caso ali da rodoviária, a gente tem que pensar o seguinte: são pessoas, como você disse, situação de rua, pessoas que são usuárias de drogas. É preciso um trabalho mais consistente da assistência social do município e também do estado, porque a gente está falando de uma capital, e é a entrada da cidade. As pessoas passam ali todos os dias para pegar ônibus, né, entrada e saída da cidade, podemos dizer assim. E de fato, eu passei lá tem um tempo, tá muito feia a situação ali. Tem muito lixo naquela região. Então, o que fazer em uma situação como essa? Inclusive, o MT1 já mostrou isso na TV, né, Cleto? Na época, foi questionado o secretário, foi falado com a prefeitura para saber o que poderia ser feito, porque tinha algumas pessoas que estavam, pessoas em situação de rua, que estavam com barracos ali naquela região. Depois foram tiradas aquelas pessoas dali, elas voltam para aquele lugar.
0: O Abílio, logo quando assumiu a prefeitura, no dia 17 de janeiro, foi até lá, o prefeito Abílio, e disse que ia proibir a distribuição de marmitas. Ao fazer essa afirmação, isso deu uma polêmica danada, Yasmin, porque o TJ foi para cima, falando: como assim você vai proibir a distribuição de alimentos a pessoas em situação de rua? Então isso deu toda uma polêmica. E depois daquilo, a gente não viu mais nenhuma ação, sabe? A prefeitura, num primeiro momento que assumiu a gestão, a nova gestão tentou, digamos, resolver o problema. O TJ enxergou que essa não seria a melhor maneira de resolver o problema e desde então a gente não tem mais atualização sobre o caso.
4: Ouvinte, participa com a gente. Nosso telefone aqui para você mandar sua mensagem é o 65996805454. O que você pensa que nós poderíamos, os órgãos públicos, né? O que eles poderiam fazer para resolver esse problema? Quiser participar, fica à vontade. E por falar em justiça, Tribunal de Justiça, os servidores do Judiciário de Mato Grosso, né, falando do Tribunal de Justiça, que deixaram o trabalho para acompanhar aquela votação que nós falamos na semana passada, lá na Assembleia Legislativa, eles terão que justificar e compensar as horas de ausência. A autorização para acompanhar a sessão foi dada pelo Tribunal de Justiça, mas a votação, ela não aconteceu, Cleto.
0: O objetivo era analisar o veto do governador ao reajuste de 6,8% para a categoria. A sessão teve apenas 9 deputados presentes. Eram necessários pelo menos 13 para que a votação fosse realizada. O Sindicato dos Servidores do Judiciário questionou o cancelamento e afirma que a Assembleia descumpriu uma determinação judicial. A Assembleia informou que o veto vai ser colocado em pauta na próxima sessão, só que essa próxima sessão só vai acontecer após as eleições no mês de outubro.
4: 7:12. O mercado do Porto em Cuiabá vai ganhar 98 câmeras de videomonitoramento. A instalação está prevista para a próxima semana e deve reforçar a segurança de permissionários, trabalhadores e frequentadores. Só corrigindo, está prevista para esta semana.
0: E vem em boa hora, porque na semana passada teve registro de furto às bancas por lá. Os equipamentos vão ser distribuídos por diferentes áreas do mercado, vão permitir o acompanhamento do fluxo de pessoas, de veículos, além da identificação de situações de risco. As imagens também serão integradas ao sistema de vídeo monitoramento da Prefeitura. A iniciativa faz parte do programa Vigia Mais MT e tem a participação do município e do governo do estado. A Prefeitura também prevê instalar câmeras em outros pontos da cidade, ampliando também esse monitoramento. O primeiro local a ter, digamos assim, esse monitoramento em massa aqui na capital nessa parceria foi o Parque das Águas.
4: Bom, a gente está falando de monitoramento, de segurança, falamos ainda há pouco aqui sobre pessoas em situação de rua. Escuta só essa informação. Cuiabá pode ter cerca de 446 ex-presidiários vivendo em situação de rua. Essa estimativa é de um estudo do Conselho Nacional de Justiça, o CNJ, que aponta cerca de 1.604 pessoas nessa condição aqui na capital.
0: O levantamento mostra que nenhuma dessas 446 pessoas aparece identificada como em situação de rua no Sistema Eletrônico de Execução Unificado. A pesquisa foi feita em 6 cidades, incluindo Cuiabá. Segundo o estudo, furto, roubo, tráfico de drogas estão entre os crimes mais comuns entre essas pessoas. A dificuldade para pagar multas pode também atrapalhar o acesso a benefícios da execução penal. O CNJ alerta que o histórico de prisão junto à situação de rua aumenta a vulnerabilidade social.
4: Intervalo. Daqui a pouco a gente volta com mais informações para você. Tem indicadores econômicos. A gente vai falar sobre um prazo do TRE que termina hoje. Também atualizar a crise do STF. Tem muita informação para você daqui a pouco, depois do intervalo.

0: Olá, ouvinte, um bom dia para você e vamos atualizar o trânsito em Cuiabá e região metropolitana. Na Avenida Fernando Correia, na região do Coxipó, sentido ao UFMT, o congestionamento já é longo. A fila de veículos vai desde a rotatória com a Palmiro Paes de Barros até a região da ponte do Rio Coxipó. A situação também começa a pesar no entroncamento da Avenida da Prainha com a Avenida 15 de Novembro. Há trânsito intenso em ambos os sentidos. Na Avenida República do Líbano, o fluxo também aumenta para quem precisa acessar a Avenida Miguel Sutil. E atenção para você, motorista, que está na Avenida Mário Andreasa. No sentido da capital, há uma grande fila de veículos, sobretudo para quem está na ponte entre Várzea Grande e Cuiabá. Então, motorista, você que vai passar por esses pontos, fique atento, redobre a sua paciência e, se possível, procure rotas alternativas.
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4: Vamos lá, vamos trazer então os indicadores, lembrando que os dados divulgados são da última sexta-feira. O dólar fechou em alta com novos dados da inflação do Brasil e também dos Estados Unidos. O principal destaque da sessão ficou com os novos dados então da inflação. O mercado também acompanhou a queda do petróleo, conforme os investidores realizavam lucros após uma forte alta da commodity em meio à guerra no Oriente Médio. O quadro eleitoral brasileiro também seguiu no radar. Bom, o Brasil registrou uma deflação de 0,32% em agosto, na maior queda de preços em 4 anos. Os dados devem reforçar a perspectiva de que o Comitê de Política Monetária continue a cortar os juros na reunião deste mês. É algo que a gente vai acompanhar. Como fechou então o mercado? Temos aqui para trazer para você. O dólar fechou em R$5,12 e o Ibovespa, ele teve perdas, fechou em 0,5%.
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0: Estamos de volta para trazer informações atualizadas da crise no STF. O STF se prepara para analisar amanhã se o relatório da PF sobre o ministro Alexandre de Moraes deve ser considerado válido. O documento tem 52 mensagens enviadas pelo banqueiro Daniel Vorcaro e ainda não está definido quem poderá participar da votação, nem qual será o quórum. Então, algumas dúvidas ainda pairam sobre a sessão de amanhã. Nos bastidores, ministros discutem a participação de Moraes e também do ministro André Mendonça. A Procuradoria-Geral da República defendeu a nulidade do relatório e questionou a atuação de Mendonça no caso. Também há dúvidas sobre a participação de Dias Toffoli, Cássio Nunes Marques e Luiz Fux. A sessão deve ser transmitida pela TV Justiça, mas o acesso ao plenário vai ser restrito.
1: Pois é, Cleto, e a disputa pelo acesso ao celular do Daniel Vorcaro aumentou a tensão no STF, né? Na véspera do julgamento que vai analisar, então, esse relatório da Polícia Federal sobre as mensagens envolvendo Moraes. E o Gilmar Mendes, ele pediu à Polícia Federal uma cópia integral do celular do ex-banqueiro. O pedido ocorre foi dois dias antes do julgamento, porque foi feito ontem. Quem vai analisar um relatório sobre mensagens do Vorcaro, como a gente já disse aqui? Esse aparelho é que foi apreendido em novembro de 2025. O Gilmar diz que precisa do conteúdo completo para conferir se o relatório da PF está integral e entender o contexto das mensagens. O mais cedo também, o Cristiano Zanin, ele determinou que a PF entregasse o conteúdo completo aos ministros. André Mendonça questionou a medida, disse que o compartilhamento poderia atrapalhar essas investigações. Então, a PF, que é responsável por investigar o caso, que deveria colocar ali dentro desse documento todo, todas as mensagens que fossem necessárias. É importante entregar esse telefone para os ministros? Fica aí a pergunta no ar, porque eles têm que avaliar o relatório da Polícia Federal, né? Não fazer necessariamente a investigação que cabe à PF.
0: Exatamente. Eles estão tentando, a impressão que dá, eles estão tentando minar esse julgamento de amanhã. São pedidos e mais pedidos. O Edson Fachin já tinha feito esse pedido também. Ele é o presidente da corte, ele assumiu a relatoria do caso. Então, a gente percebe agora que vários ministros também estão tomando decisões para tentar ter acesso a esse conteúdo do celular de Vorcaro. A PF identificou uma espécie de linha de montagem digital no Banco Master usada para criar documentos que dariam a aparência de legitimidade a créditos da Tirreno Consultoria. Essa investigação aponta que dados reais de clientes eram extraídos dos sistemas do banco, usados para produzir documentos em massa. Em um dos procedimentos foram gerados 270 procurações, 2.700 procurações, perdão, de uma vez só. Programas de computador também separavam páginas de assinaturas, enquanto datas e outras informações eram retiradas dos arquivos. Depois, procurações, termos eram reunidos em novos PDFs. A perícia encontrou diferenças entre as datas dos documentos, as assinaturas digitais. Em um caso, uma data de 2023 foi apagada em 2025. Segundo a PF, o material era usado em operações envolvendo o Banco Acer e também o BRB.
1: A Polícia Civil, a perícia de São Paulo, identificou falhas nos lacres de 27 dispositivos eletrônicos apreendidos em uma operação contra as empresas ligadas ao filme Dark Horse. Foram 9 notebooks, 5 celulares e 13 pendrives. Segundo a perita responsável, os lacres, eles tinham aberturas que permitiam retirar peças e até passar cabos de alimentação e transferência de dados, Cleto.
0: Os equipamentos foram devolvidos para readequação dos lacres e só depois seguiram para análise pericial. Os documentos, porém, não informam se houve verificação da integridade dos aparelhos ou se eles foram manipulados durante o período em que os lacres estavam falhos. A operação investiga suspeita de desvio de recurso de um contrato de Wi-Fi da Prefeitura de São Paulo, que previa 5 mil pontos de graça. Até agora, 3.200 foram instalados.
1: Gente, os dados aqui, né? A gente fala sobre essas operações e aí se coloca em xeque várias coisas, né, Cleto? Tanto a reputação dos ministros também, quanto o trabalho da Polícia Federal e da Polícia Civil nessas investigações, porque cada hora, cada minuto, como você disse na semana passada, aparece uma informação nova.
0: Vamos aguardar. Amanhã vai ser um dia histórico, mas ao que tudo indica, vai ter pedido de vista. Amanhã a decisão não deve ser de fato tomada, pelo menos é a sensação que dá diante da tentativa de minar esse julgamento de amanhã, mas não deixa de ser histórico, porque todo mundo quer saber como que um ministro da mais alta corte do país será investigado, quem investiga, quem vai punir em caso de irregularidade encontrada. É isso que a população espera e tem dessa dúvida, né, Yasmin?
1: Tem, Cleto. E não só isso, porque nesse caso o nome do Moraes ele está muito à frente nessa situação. Mas quando a gente olha para os detalhes da investigação, a gente vê que tem outros ministros também que estão ali envolvidos no sentido de amizade com o Vorkaro. Então, a gente vai acompanhar e vai trazer informações para você, ouvinte. Agora, mudando de assunto, vamos falar sobre eleições?
0: Faltando 20 dias para o primeiro turno, candidatos, partidos, eleitores precisam ficar de olho nos prazos do calendário eleitoral. Como conta para a gente o Leandro Agostini.
2: Olá, bom dia a todos. Nesta segunda, a Justiça Eleitoral tem que publicar todas as decisões sobre os pedidos de registro de candidatura. Isso inclui os casos que tiveram recursos ou foram contestados. Também é o último dia para os partidos pedirem a substituição de candidatos, tanto nas eleições majoritárias quanto nas proporcionais. A exceção é para casos de falecimento que seguem uma regra própria. Os partidos e federações têm até esta segunda para avisar a Justiça Eleitoral se alguma decisão tomada durante as convenções foi anulada. E tem prazo também para o eleitor. Hoje é o último dia para pedir transporte especial no dia da votação. O serviço é voltado a pessoas com deficiência, mobilidade reduzida, integrantes de comunidades tradicionais. Na preparação das urnas, a comissão de auditoria também precisa informar hoje o horário e o local do sorteio das urnas que vão passar pelo teste de segurança, aqueles testes no primeiro turno. No TSE, o Tribunal Superior Eleitoral termina nesta segunda o prazo para assinatura digital e a lacração dos sistemas eleitorais. Depois disso, as entidades que fiscalizam a eleição terão 5 dias para apresentar eventuais questionamentos. Amanhã, terça-feira, a Justiça Eleitoral começa a divulgar na internet as prestações parciais de contas de candidatos e partidos. Na prática, o eleitor vai poder consultar quem doou dinheiro para as campanhas e quanto foi arrecadado. E voltando a ontem, domingo, dia 13, terminou o prazo para candidatos e partidos entregarem à Justiça Eleitoral a prestação parcial de contas da campanha. O documento mostra a movimentação financeira desde o início da propaganda eleitoral até o dia 8 de setembro. É o calendário eleitoral avançando e o primeiro turno cada vez mais perto. Leandro Agostini, para o Primeira Página.
0: Obrigado, Leandro. Ainda no assunto eleições, a chapa de sargento Laudicério ao governo de Mato Grosso vai ter que mudar o candidato a vice. Alex Putinelli renunciou à disputa na sexta e o pedido já foi homologado pela Justiça Eleitoral. O sargento Laudicério já publicou a informação, diz que a sargento Karen Fortes é a candidata a vice-governadora na chapa dele. Mãe de 4 filhos, ela é policial, servidora da segurança pública. Então, a Karen integrou, inclusive, a 20ª Companhia da Força Tática, participou de ocorrências de alta complexidade e em Barra do Garças integrou a equipe que impediu uma tentativa de feminicídio, salvou uma mulher e também filho de 3 anos. A Procuradoria Regional Eleitoral havia se manifestado contra o registro da candidatura e, para evitar riscos à campanha, o Putinelli decidiu renunciar. Então, agora, sargento Laudicério já definiu a nova vice na chapa dele. Hoje, os candidatos ao governo do estado de Mato Grosso vão ser entrevistados no MT1 da TV Centro-América. Hoje vamos receber doutora Natasha, do PSD. Amanhã, Wellington Fagundes, do PL. Na quarta-feira, Otaviano Piveta, do Republicanos. Foram convidados os 3 candidatos ao governo de Mato Grosso, mas bem colocados na última pesquisa Quest. Então, a partir das 11h30 da manhã, para todo o estado, entrevista com os candidatos ao governo de Mato Grosso no MT1, na TV Centro-América.
1: Já que a gente falou aqui do para governo, né, que teve essa troca, então, do novo vice do sargento Laudicério, é importante a gente falar também aqui sobre uma mudança envolvendo a candidata a Senado, Janaína Riva. Ela trocou também os suplentes da chapa ao Senado. O grupo passou a declarar um patrimônio de cerca de R$16.500.000. A mudança altera a composição da chapa que disputa uma das vagas ao Senado. Os novos suplentes passam a integrar a declaração de bens apresentada por ela. A troca movimenta o cenário político de Mato Grosso, também a composição da chapa agora chama atenção também por esse valor total de bens declarados, né? Então, precisou na semana passada ter essa movimentação, a troca de suplentes, então, da senadora Janaína Riva.
0: 7h29, intervalo. Na volta a gente fala sobre o elefante Sandro. Ele vai ser um novo morador do santuário em Chapada dos Guimarães e os preparativos para o transporte de Sorocaba até Chapada já começaram. Daqui a pouco os detalhes para você.

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0: De volta com Primeira Página, ótima manhã para você, ouvinte, excelente dia. Bom, falamos ainda há pouco aqui sobre a troca dos suplentes da candidata ao Senado, Janaína Riva, mas faltou nós falarmos o nome deles, né, Cleto? O nome dos novos suplentes é o Danilo Bernet Trento e o Rafael Torres. São eles os novos suplentes da Janaína Riva na disputa ao Senado por Mato Grosso. Então, eles vão substituir os dois antigos suplentes, que eram o Ibrahim e também o Aloísio Lima. A mudança ela foi definida internamente, né, no MDB, e ocorre dentro do prazo previsto pela legislação eleitoral. Então, só para reforçar aqui para você, ouvinte, o nome dos novos suplentes, então, da candidata.
1: 7h33, olha, Marechal Deodoro aqui em frente à emissora, está com um trânsito bem lento, bem complicado nesse começo de manhã. Olhando esse aplicativo de mobilidade, também apareceu um acidente em frente ao SEST Senat, na Fernando Correia, congestionamento enorme na Fernando Correia. E mais cedo também aqui no aplicativo apareceu um acidente na Avenida das Torres. Fabrício Baldini de volta com informações atualizadas, inclusive deste acidente, né, Fabrício?
2: Isso mesmo, Cleto. Estou de volta. A gente segue apurando também esse acidente na Fernando Correia. Mas agora eu falo com você, ouvinte, sobre esse sinistro registrado na Avenida das Torres. Porque o aplicativo Waze, ele registra um acidente na altura da Avenida Santa Cruz, no sentido da Avenida dos Trabalhadores. O trânsito por lá está intenso, com muita lentidão, né? A fila de carros, ela já se estende até as proximidades de uma cervejaria localizada na Avenida das Torres. E também, para quem vem da Avenida das Palmeiras e pela Rua 9, também encontra o trânsito parado para poder acessar a Avenida das Torres. Segundo o aplicativo de trânsito, os carros envolvidos no acidente, eles foram retirados, estão no acostamento, mas mesmo assim o fluxo ainda segue com lentidão na região. A gente continua acompanhando esse acidente e também vamos apurar o da Fernando Correia. E ainda, Cleto, na Avenida Arquimedes Pereira Lima, Avenida do Moinho, o trânsito está bem carregado nos dois sentidos para você, motorista, que precisa acessar a rotatória do Parque do Barbado. E também quem vem pela Avenida das Torres também encontra lentidão para chegar na rotatória. Então, orientação para você, motorista, que passa por esses pontos, sobretudo estes onde nós temos acidentes registrados, é que você tenha paciência, redobre seu cuidado e nos acompanhe aqui pela Centro América FM, que nós vamos trazer as atualizações para você. Volto com vocês no estúdio.
1: Obrigado, Fabrício, pelas suas informações. Trazer mais mensagens de ouvintes, Yasmin?
0: Vamos lá, então, Cleto. Nossos ouvintes estão participando conosco aqui com relação àquele assunto que nós falamos mais cedo sobre aquele lixo que está acumulado ali em torno da rodoviária.
1: Muita gente se identificou sobre esse assunto, foi um olhar que a Ana Paula trouxe aqui no Primeira Página, e o Edmilson também comenta a situação. A nossa pergunta foi: quais medidas seriam necessárias para evitar esse problema ali na rodoviária? Chega mais, Edmilson.
3: Bom dia, Centro América, Clérito. Sobre o problema aí da rodoviária, né? Aqui é Idenilson, motorista de aplicativo, passo sempre ali. Eu também acho que deveria tirar essas refeições que a promoção social entrega para esse pessoal, porque eles acabam de comer e joga a vasilha em qualquer lugar, e aí vai juntando esse lixão aí, a prefeitura limpa toda semana, quando você passa no outro dia tá tudo sujo novamente. Então deveria tirar esse pessoal daí.
1: Opinião do Idenilson, que a gente super respeita, viu, Idenilson? Agora o Edmilson, que é o nosso ouvinte, também tá participando sobre o assunto.
4: Bom dia, Yasmin, Cleto. A respeito sobre essa fala aí, sobre essas pessoas que ficam ali em torno da rodoviária, também tem ali perto da ponte de Lumira, ela ali, e o Cleto acabou de falar sobre o prefeito na época queria proibir, né, a distribuição de marmitas. E na época ele também queria levar essas pessoas, tinha até um certo lugar que ele queria levar para que essas pessoas pudessem ficar lá. Lá essas pessoas iriam ter banheiro para sua higiene pessoal e me parece que até dormitório. E aí o TJ não deixou. E como o Cleto falou, desde então não teve nenhuma ação mais.
1: Muito bem, agora vamos ouvir o Abdias. O Abdias tem uma opinião do seguinte: não dá para generalizar quem vive ali. nem todos são usuários de drogas, na opinião dele.
5: Bom dia, Cleto. Bom dia, Yasmin. Bom dia, ouvintes. Eu sou Abdias, motorista de aplicativo. Em relação ao entorno da rodoviária ali, precisa ser feito um trabalho, eu diria, de inteligência. Por quê? Na minha opinião, ali não são todos que ficam ali que são moradores de rua. Alguns estão ali.

0: gente, o Abdias trouxe aqui, que não dá para generalizar. E é isso mesmo, a gente tem que olhar para essas pessoas e entender a realidade de cada uma delas. É, e teve, inclusive, um projeto que foi feito, que está na Câmara, que foi polêmico também, sobre a ajuda para aquelas pessoas que quisessem voltar para suas cidades, para que elas conseguissem esse apoio da assistência social, que era aquela das passagens, né? Só que no fim, depois, quando foi aprovado o projeto de lei, eles vão dar assistência à documentação, mas a prefeitura não vai pagar a passagem de retorno. Foi o que foi aprovado nesse projeto. A gente vai continuar falando sobre isso. É um tema de reportagem que nós vamos trazer aqui ainda esta semana, tá bom? Agora, mudando de assunto, 7h40, a Justiça de Mato Grosso suspendeu a notificação que poderia reduzir ou cortar adicional de insalubridade de mais de 1.800 servidores da saúde de Cuiabá. Pela medida da Prefeitura, 1.429 servidores teriam adicional reduzido de 40% para 20%. Outros 374 poderiam deixar de receber o benefício. O juiz considerou irregular a forma como os servidores foram avisados. A publicação coletiva na Gazeta Municipal não seria suficiente, segundo a Justiça. Agora, se a Prefeitura quiser alterar o adicional, terá que abrir um processo individual para cada servidor. Cada um deverá ser notificado diretamente e ter direito de apresentar a sua defesa. A decisão também suspende a regra que considera o silêncio do servidor como aceitação definitiva da mudança. Por enquanto, portanto, a redução ou corte do adicional, ele fica suspenso até que o procedimento correto seja cumprido. E ainda falando aqui sobre a capital, falar para você, ouvinte, que tem uma oportunidade, porque tem um Liquida CDL que vai ser realizado. É, mais de 1.000 lojas de Cuiabá e Várzea Grande estão participando desta edição de 2026. A campanha começou na sexta, vai até o dia 20 de setembro, com descontos de até 70% em produtos e serviços. Uma ação realizada pela CDL aqui de Cuiabá, com apoio também da CDL de Várzea Grande, que tem várias empresas de vários segmentos. É, a expectativa com isso é aumentar o movimento nas lojas e fortalecer as vendas presenciais do comércio. Então, você que está interessado, oportunidade de compra, de procura de produtos, né, como tem essa campanha sendo realizada até dia 20 de setembro, com produtos com até 70% de desconto, fica a dica para você, ouvinte. Agora, 7h42, vamos falar da previsão do tempo?
1: Bora lá trazer os detalhes da previsão do tempo, Yasmin. Nesse momento na capital, 19 graus a temperatura, a máxima hoje não passa dos 27, vai ser um dia com temperatura amena aqui no estado. E aí o ouvinte deve estar se perguntando, o que aconteceu, por que dessa mudança? Nós temos uma frente fria que passou por outras regiões do Brasil, e aí após essa frente fria que trouxe chuva para algumas regiões e algumas cidades, veio a massa de ar polar. No fim de semana, até aqui na capital, indicava uma chuva, né? Eu, pelo menos, não vi lá onde eu moro chuva no fim de semana. Mas, de repente, essa temperatura já começou a mudar, a temperatura começou a cair. Então, nós temos uma massa de ar polar que está passando por aqui, que derrubou um pouco as temperaturas. Então, nesse momento, 19 com máxima hoje de 27. Amanhã, o dia começa ainda com temperatura amena de 19 graus, mas ao longo do dia a temperatura ela sobe e já podemos ultrapassar os 30 graus à tarde. Na quarta-feira e na quinta, nos próximos dias, né, a temperatura já volta a subir. E aí o fim de semana, o próximo fim de semana, né, já tem temperaturas elevadas. Então, nós tivemos dois domingos com temperaturas amenas, mas o próximo domingo já indica altas temperaturas novamente, marcando inclusive 37 graus. Então, é só nesse começo de semana mesmo, essa massa de ar polar atuando, derrubando poucas temperaturas. Depois a temperatura, ela volta a subir gradativamente no nosso estado.
0: Cleto, e Chapada vai ganhar mais um morador, né? O elefante Sandro, de 53 anos, começou a preparação para uma viagem de cerca de 1.600 quilômetros. Ele vai vir de Sorocaba, em São Paulo, até o Santuário de Elefantes no Brasil, que fica ali em Chapada dos Guimarães. A caixa será usada no transporte, que será usada no transporte do Sandro. Chegou até o Zoológico de Sorocaba na semana passada. Foi instalada lá no recinto no sábado. Agora começa aquele período de aclimatação. O Daniel Moura, ele é biólogo e diretor do santuário. Ele

0: explica pra gente o que que é esse período de aclimatação e como que vai ser esse transporte.
1: A aclimatação é o período que o elefante tem de acesso à caixa de transporte. Então, ele continua na rotina normal, só que ele vai estar conectado nesse cambiamento dele, caixa de transporte. Toda noite que ele for preso, ele vai ter acesso livre a essa caixa de transporte e durante o dia, em alguns momentos, ele vai poder acessar a caixa de transporte livremente. Ele vai poder entrar e sair. Então, ele vai ter acesso 24 horas. A gente vai colocar uma parte da dieta dele, da comida que ele recebe diariamente dentro dessa caixa para estimular, mas é um período de reconhecimento. Ele deve ficar ali fazendo esse reconhecimento por alguns dias, 3, 4 dias, o que a gente achar mais adequado, conforme ele vai tendo, a gente vai percebendo a resposta dele de tranquilidade, curiosidade, se ele tá entrando sozinho na caixa, ficando bastante tempo lá dentro. A gente vai fazendo os fechamentos de treinamento dessa caixa de transporte, né? A gente vai tentando fechando esse portão com segurança, aí vendo se ele permite ser trancado dentro dessa caixa. Se ele permitir por muitos minutos, tudo, não criar nenhuma resistência, tranquilo, a gente já sabe que ele tá tranquilo e está apto para viajar.
2: A estrutura pesa cerca de 10 toneladas, tem 5 metros de comprimento, 3 metros de largura, será transportada num caminhão de 25 metros de comprimento. A estrutura e o elefante Sandro devem pesar juntos quase 15 toneladas. O especialista em transporte de elefantes, o Daniel, ele conta como vai ser esse percurso.
1: Ele vai de pé a viagem toda, o animal não é sedado, não tem espaço, porque é um animal grande, pesado, e esse animal não pode girar dentro da caixa, senão desestabiliza, né, o caminhão, né? Então esse animal precisa ficar numa posição ali frontal, estável pra gente, mas ele consegue distribuir os pesos nas patas, ir pra trás, ir pra frente, ele tem ar-condicionado lá dentro, tem câmera pra gente monitorar, são feitas diversas paradas, se necessário mais de uma dezena de paradas em vários lugares, e essas paradas a gente faz pra hidratá-lo melhor, para dar uma alimentação melhor, na caixa vai água, vai comida, e o tempo de viagem, as pessoas têm uma preocupação que são 2 dias e meio, mas o Sandro fica de pé todos os dias, o Sandro não deita. A contenção que o Sandro fica preso todos os dias, 16 horas por dia há 40 anos, ou seja, ele passou 30 anos corridos da vida dele dentro desse cambiamento, ele não deita, não tem espaço para ele deitar, não é um ambiente adequado para ele, é molhado constantemente de urina, fezes e comida, não tem onde ele deitar. Então o Sandro fica de pé todos os dias, ele tem problema nas patas, inclusive por conta do chão do cambiamento que ele tem.
0: Nossa, ouvindo forte, aqui, né? Ele falar, imagina o que esse animal passou esses últimos 40 anos, gente. Olha só que loucura, 30 anos em pé, porque não tem espaço no ambiente em que ele ficava para deitar. A transferência é determinada pela justiça e deve ocorrer até o fim de setembro. A Prefeitura de Sorocaba, porém, tenta suspender essa mudança e defende a permanência do Sandro lá no zoológico, gente. Escuta.
2: Teve protesto lá em Sorocaba.
0: Pois é, e olha a situação que o Sandro vivia, que o especialista contou aqui pra gente. A decisão é alvo de manifestações contrárias e acompanha uma disputa judicial que já dura anos. No domingo, moradores de Sorocaba levaram, inclusive, cartazes ao zoológico e pediram que o Sandro permaneça lá no local. Os manifestantes temem que a viagem prejudique a saúde do elefante, mas como disse aqui o Daniel Moura, ele explicou que a caixa, ela tem ar-condicionado, ela tem câmeras, eles vão fazendo paradas ao longo do caminho. E como é bonito o trabalho que é feito ali no santuário, Cleto, são vários animais que já foram trazidos para esse local. É um recinto apropriado para eles, tem um espaço muito grande, não é aberta a visitação, eles não ficam expostos os animais, para que eles possam, pelo menos aí, teve muitos casos já, né, de elefantes que chegaram e pelo menos viveram os últimos anos da vida deles em um local que foi adequado, com espaço planejado para eles.
2: Intervalo. Na volta a gente traz notícias do esporte.
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4: Olá, ouvinte, bom dia. Vamos atualizar o trânsito em Várzea Grande. Por lá há movimento nos dois sentidos da Avenida da FEB, nas proximidades da Trincheira do Zero, mas o trânsito flui bem. Há breve lentidão na Avenida da FEB, sentido Cuiabá, próximo à Ponte Júlio Miller, e também lentidão na Avenida Prefeito Murilo Domingues, na mesma região. Na Avenida Ulisses Pompeu, o cenário se repete. Há também lentidão na Avenida Filinto Miller, na lateral do shopping, sentido ao aeroporto. Há uma breve lentidão na Mário Andreasa, sentido Cuiabá. Há também um registro de trânsito intenso na ponte Maria Bocaiúva, atravessando para a Avenida Miguel Sutil. Já nas pontes Sérgio Mota e Sarita Baracate, o trânsito segue fluindo normalmente. Há também uma lentidão na Avenida Ulisses Pompeu, na rotatória do bairro Figueirinha, para quem vem da Avenida Júlio Campos e também para quem vem da região central de Várzea Grande.
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0: 7:50.

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0: 7h51 e hoje é Dia Internacional da Capivara, um animal silvestre que conquistou os brasileiros e é presença constante em várias cidades. Aqui em Cuiabá é fácil de encontrar as capivaras nos parques, mas mesmo acostumadas à presença de pessoas, é importante manter uma distância segura. Reportagem do Fabrício Baldini.
1: Elas já fazem parte da paisagem de Cuiabá, estão nos parques, nas áreas verdes e de vez em quando até no caminho de quem passa. Você sabe de qual bicho estamos falando? Quando aparecem, as capivaras raramente estão sozinhas. A vida em grupo faz parte do jeito de ser desses animais. Quem explica é a bióloga Maria Luísa Neri.
2: Eles são seres sociáveis, você sempre vai ver um grupo grande, dominado por mais fêmeas, tem assim, a presença de um macho dominante que tá ali naquele harém, né? Mas são sempre juntos.
1: Mas o que faz esses animais escolherem justamente esses lugares para viver tão perto da gente? A Maria Luísa Neri, que é bióloga, responde.
2: Os parques urbanos oferecem esse recurso de alimentação e um corpo d'água com baixo fluxo que ela usa para atividade de reprodução e termorregulação do corpo. Além de, no parque urbano, ter pouco ou quase nada de nenhum predador grande que vá fazer o controle dessa população. Então elas conseguem se desenvolver bem.
1: A presença delas também tem uma função na natureza. As capivaras ajudam a controlar a vegetação, disseminam sementes e servem de alimento para outros animais. Mas a proximidade que encanta também pede cuidado. Por mais tranquilas que pareçam, elas continuam sendo animais silvestres. Quem alerta é a bióloga Maria Luísa Neri.
2: Que a gente chama de fofofauna. As capivaras, elas são bonitinhas, elas são fofinhas, principalmente aqueles filhotes, mas não deixam de ser animais silvestres que podem apresentar riscos à saúde do ser humano. Admirar de longe, somente tirar aquela fotinha, fazer o post do Instagram, mas jamais tocar.
1: A capivara já virou personagem da cidade. Aqui ela divide o espaço com quem caminha, com quem corre e com quem para pra fotografar. E talvez seja justamente essa proximidade que tenha transformado o animal em um dos símbolos tão queridos do país. De tão presente no dia a dia, a capivara deixou de ser apenas um bicho da nossa paisagem e já caminha para se tornar um verdadeiro símbolo nacional. Fabrício Baldini para o Primeira Página.
3: Esporte. Flávio Santos, bom dia. Flamengo bate o Corinthians e retoma a liderança do Brasileirão, porque no sábado o Palmeiras venceu o São Paulo e tinha recuperado. Aí ontem o Flamengo venceu
4: no
3: o Corinthians.
4: No finalzinho, hein?
3: Pois é.
4: Bom
3: jogão,
4: dia.
3: Né? Bom dia pra você.
4: Bom dia, Cleto. Bom dia, Yasmin. Bom dia sempre pra você ligado com a gente aqui no Primeira Página. O Brasileirão tá emocionante, né? Estamos na 27ª rodada com muitos gols, claro, algumas polêmicas, queda de treinador. O Coritiba empatou com o Atlético Paranaense 3-3 na sexta-feira à noite, num dilúvio, né? Campos alagado, o Atlético estava vencendo o jogo lá por 3-1 e daí o Coritiba chegou a empate. 6 gols nesta partida, nesse clássico, hein? Tivemos no sábado em Belo Horizonte, Atlético Mineiro 3-1 no Fluminense. O Grêmio perdeu pro Vasco de virada em Porto Alegre, Grêmio 1, Vasco 2, e com isso o técnico Luiz Castro caiu, e quem assumiu o Grêmio novamente foi ele, Renato Gaúcho. Alguma novidade? Não.
3: Nenhuma novidade, né? Não tem a quem recorrer
4: ontem,
3: ao Grêmio, será?
4: Antes do Grêmio anunciar, os memes na internet já estavam. Veja as opções de técnico para o Grêmio. Já tinha 6 opções, todas fotos do Renato Gaúcho. Então, Renato Gaúcho está de volta num contrato de 3 meses, sem multa, até o fim do ano, né? Lá para comandar o Grêmio, para tentar tirar.
3: Já pensou o Grêmio ganha a Copa do Brasil? É porque o Renato é copeiro, a gente sabe.
4: É,
3: né?
4: Verdade.
3: Vamos ver.
4: Em Chapecó, Chapecoense 1, Internacional 2. O Palmeiras venceu o São Paulo 2-0 no clássico. Grande vitória do Verdão, hein? Jogando em casa. O Botafogo empatou com o Bragantino 1-1. O Santos, Cele Santos agora, hein? Todo mundo falando. 2-1. 2-1 no Cruzeiro. Ó, e 2 foi pouco, hein? Goleiro Otávio do Cruzeiro fechou. Quem assistiu o jogo sabe o que eu tô falando.
5: Uh-huh.
4: Só deu Santos no jogo.
5: Nossa, que puxa saco.
4: Tivemos ontem Mirassol 2, Vitória também 2. Flamengo 2-1 no Corinthians com gol do Bruno Henrique lá no finalzinho. E hoje tem Bahia e Remo. Não sou eu que tô dizendo, não. Tá na internet. Aí, você Santos, pode procurar.
5: Você falou com tanta empolgação,
4: Bahia,
5: Flávio.
4: E Remo. É porque a gente não falava isso há tanto tempo, né? Bahia tá e Remo. Hoje, 7 horas da noite. O Flamengo é o líder, 57 pontos. Segundo, Palmeiras, 56. Terceiro, Atlético Paranaense, 46. Quarto, Fluminense, 45. Lá embaixo, ó, o Grêmio tem 28, mas tá fora da zona de rebaixamento, porque o Vasco tem 28, Inter 28, Remo 23 e Chapecoense 17, os quatro últimos colocados. Esse fim de semana eu tava pensando aqui em se caírem. Pô, se cair ali o Grêmio, Vasco ou Inter, dois pelo menos aqui, com o Remo e o Chapecoense, a Série B do ano que vem vai ser boa, hein? Será? O Colorado aqui já
5: ele
4: tá.
5: Ele não quer, não.
4: Não quer falar.
3: Nem comentar, vai.
4: No Brasileiro da Série B, 28ª rodada, o Cuiabá conseguiu um excelente resultado. Empatou com o Novo Horizontino no interior de São Paulo, 1-1. Cuiabá saiu na frente com o gol do zagueiro Vitor Mendes. E depois o próprio Vitor Mendes cometeu um pênalti no Rômulo, jogador do Novo Horizontino, que cobrou o pênalti e empatou os gols no primeiro tempo, hein?
3: Se vence fora, Flávio.
4: Ah, daí embalar de vez. Porque, ó, o Novo Horizontino com empate, 50 pontos é o líder, porque o Juventude perdeu para o Atlético em casa, né? E perdeu a chance de se isolar na liderança. Então, o Novo Horizontino dormiu na liderança 50 pontos. O Cuiabá, 10 pontos atrás. É o 11º com 40. Vamos agora para a Copa EFMF, que começou no fim de semana. No sábado, Sorriso 1, Cacerense 2. Ontem, Santa Cruz 1, Várzea Grande 2. Esse jogo lá em Barra do Bugres. E em Campo Novo do Parecis, Campo Novo 0, Cuiabá sub-20 2. Chapada e o Irapuru, esse jogo foi adiado para quarta-feira, dia 16, porque a neblina tomou conta. Quem acompanhou aí na internet, viu hoje no Bom Dia Mato Grosso, fim de semana, Chapada dos Guimarães, a neblina não via nada, né? Então, o estádio lá da cidade também foi tomado pela neblina, não tinha condição de jogo, não enxergava nada. Foi adiado para quarta-feira. Na Fórmula 1, GP da Espanha, Kimi Antonelli, da Mercedes, venceu. Foi o 8º triunfo dele, hein, na temporada. Kimi Antonelli tá arrebentando. Segundo, Max Verstappen, da Red Bull. Terceiro, Lando Norris, da McLaren. Quarto, Charles Leclerc, da Ferrari. Quinto, George Russell, da Mercedes. Sexto, Liam Lawson, da Red Bull. O Gabriel Bortoleto, da Audi, em 13º brasileiro. Kimi Antonelli lidera 292 pontos. George Russell tem 211 em segundo. Lewis Hamilton, terceiro, 191 pontos. E a Ana Sátila, que já morou por muito tempo, né, em Primavera do Leste. Canoagem começou aqui no Rio das Mortes, teve medalha de ouro para ela.
5: Isso mesmo.
3: Ouro na final do C1, a canoa individual, na última etapa da Copa do Mundo de Canoagem Slalom, na Espanha. A brasileira terminou a prova em 103 segundos, 103 segundos, ela superou a espanhola Miren Lascano e a tcheca Teresa Kneblova, que ficaram com a prata e o bronze. Foi a primeira medalha de Ana Sátila na temporada. Resultado também rende pontos importantes na disputa por uma vaga aos Jogos Olímpicos. Ana Sátila, de Primavera do Leste, conquistando ouro, então.
4: E hoje está no Paraná, né? Mora em Foz do Iguaçu, onde tem o centro de treinamentos lá da canoagem aqui no Brasil. Bom dia para todo mundo e até amanhã.
0: Bom dia, Flávio. Só pra gente finalizar então com uma notícia bacana, positiva para você. Uma fazenda de Cotriguaçu, no norte de Mato Grosso, já ajudou pesquisadores a descrever mais de 40 novas espécies para a ciência. A fazenda São Nicolau tem uma grande área de floresta na Amazônia Meridional e é palco de pesquisas, gente, há mais de 20 anos. Entre as descobertas estão peixes, besouros, funcos e anfíbios. Só um dos estudos identificou 23 novas espécies de besouros e uma espécie nova de peixe. O trabalho ele vai muito além das descobertas. Segundo a ONF Brasil, mais de 100 artigos científicos já foram produzidos a partir das pesquisas feitas na fazenda.
3: É uma boa notícia que mostra que conhecer a Amazônia também é uma forma de proteger. E quem sabe a próxima grande descoberta da ciência ainda esteja escondida entre as árvores, hein? Daqui de Mato Grosso. Com essa reflexão, a gente fica por aqui desejando você uma ótima semana.
0: Ótima semana, até amanhã.
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0: com a comunicação de Marcos Schmitz.
1: Muito bem, uma excelente semana, tempo gostoso, tempo bom para curtirmos boas músicas, é o que vamos fazer a partir de agora.

Gary Cole, Please, aqui na programação Centro América. Antes, Léo Jaime, Roy Harbison, You Got It. 8h14, que tempo gostoso, muito obrigado pela sua companhia nesta manhã. Tenha você aí uma ótima segunda-feira, tenha você aí uma semana produtiva, boa sorte. Tem Vanessa da Mata também com Ben Harper. Olha, daqui a pouco informações do trânsito, já.

0: Obrigado aí pela sua audiência, Vanessa da Mata com o Ben Harper. E boa sorte. 8:18.
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0: Vamos lá com o Fabrício Baldini. Bem-vindo, bom dia, Fabrício.
2: Olá, ouvinte, bom dia. Vamos atualizar o trânsito em Cuiabá. Um acidente deixa o trânsito intenso na Avenida Fernando Correia, na altura do SEST Senat, no sentido da Universidade Federal de Mato Grosso. A fila de carros já se estende até as proximidades da Avenida Palmiro Paes de Barros. O trânsito também está carregado para você que tenta acessar a Fernando Correia pelas ruas Pau Brasil, Alexandre de Barros e outras vias que dão acesso à avenida. À frente do acidente, a lentidão já avança em direção ao FMT. No sentido contrário, na Fernando Correia, há lentidão a partir do 9º Batalhão até a ponte sobre o Rio Cochipó. Atenção também você, motorista, que vem pela UPA do Leblon e precisa acessar a Avenida do Moinho. Segundo a Sinfra, a via segue interditada.
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0: tempo nublado, fechado nesta manhã de segunda-feira, 18 graus é a temperatura neste momento, umidade boa, 85%, a temperatura máxima para esta segunda-feira, 24 graus.
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0: Royals com Lorde aqui na programação. Obrigado aí pela sua audiência. Tenha uma semana espetacular, produtiva.
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0: 8:33.

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21: Muito bem, vamos com esse clássico que foi gravado pela primeira vez em 1968. E foi uma das primeiras músicas gravadas por Elton John, com letra de Bernie Taupin e a música dele. A canção fala sobre liberdade e o desejo de escapar de uma vida de limitações. Mas Uma curiosidade é que o sucesso dessa música veio mesmo quando o Elton regravou a música em 1972 em uma versão com piano, orquestra, e que se tornou aí muito mais conhecida. Elton John, Skyline Pigeon, destaque de hoje na música do dia. Bom dia.

0: chovendo, hein? Show essa programação maravilhosa. Peter Frampton aí, ó, as palmas, ó. Peter Frampton e o Elton John, Skyline Pigeon, destaque de hoje da música do dia. 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Procure lá, promoção Dia do Rádio. 8h47, agora dicas chegando, novidades, curiosidades do mundo dos bons vinhos, e está no ar aqui.
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2: Olá, ouvinte da Rádio Easy. Hoje, nossa taça de conhecimento sobre o fascinante mundo do vinho é sobre o conceito de terroir. Você que lê e se interessa sobre o tema vinho, já deve ter se deparado com esta palavra. E afinal, qual o conceito de terroir do vinho? A palavra terroir é uma das mais utilizadas no mundo do vinho e talvez uma das menos compreendidas. Não existe uma tradução literal, mas sim um sentido para esta palavra. Para entendermos melhor, vamos imaginar a seguinte situação. Temos uma mesma espécie de uva, a Cabernet Sauvignon, porém plantada em dois locais diferentes, como por exemplo Bordeaux na França e Vale do Maipo no Chile. As uvas colhidas nestes dois locais terão diversas características únicas, devido à ação de elementos diferentes de cada local, como o tipo de solo, a altitude e a exposição solar. Isso trará ao vinho o mesmo efeito, uma certa singularidade, pois não existem locais completamente iguais. Podemos concluir que terroir é a união das condições naturais que influenciam o desenvolvimento da planta videira e automaticamente as condições de seus frutos, as uvas. Portanto, ressalto que a ação do homem pode alterar as características de determinados locais de produção, originando novas características que influenciam a uva e suas propriedades. Um vinho de qualidade transmite as características de seu terroir, que sofre modificações a cada safra, gerando vinhos singulares, deixando o mundo do vinho mais e mais apaixonante. E se você, ouvinte, quer sugerir um tema para o nosso programa, envie pelo meu Instagram, @jonas.sommelier. Será um prazer. Para relaxar, fique agora com

seu amor, e esta é a programação nesta manhã de segunda-feira. Agora faltam 4 para as 9. Música boa o tempo todo para você curtir aqui nesta manhã, 19 graus em Cuiabá. 4 para as 9 agora.

0: Rebecca Awards aqui na programação. Daqui a pouco tem lá o sucesso que você não esquece, hein? Já o Paulo Vaz traz aí um grande clássico, acompanha sempre uma boa história, mas isso dentro de instantes. 8h59 agora.
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27: 9:05, agora tem Peter Tosh.

0: Sabrina Carpenter aqui na programação 9:16.
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0: e Filhos, Legião Urbana aqui na programação, antes o Brad e também o Bryan Adams. Daqui a pouco vem lá o sucesso que você não esquece, agora tem a informação.
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2: Olá, ouvinte, uma ótima segunda-feira para você. Motoristas que vão passar pela BR-364 na região da Serra de São Vicente devem ficar atentos a interdições ao longo desta semana. Os bloqueios começaram hoje e seguem até sexta-feira, entre os quilômetros 343 e 352. O serviço será feito para a poda de árvores que apresentam risco de queda sobre a rodovia. Hoje e amanhã, as equipes trabalham na pista norte no sentido Rondonópolis-Cuiabá. De quarta a sexta, o serviço passa para a pista sul no sentido Cuiabá-Rondonópolis. A interdição total começa às 7 da manhã para a preparação do serviço. A partir das 7:30 da manhã, o trânsito segue em meia pista até às 4:30 da tarde. Depois, a rodovia volta a ser totalmente bloqueada até às 5 da tarde para a retirada da sinalização. A orientação é reduzir a velocidade e programar a viagem. A programação pode mudar por causa do clima. Dúvidas podem ser tiradas pelo telefone 0800-065-0163, com ligação gratuita. Outras notícias ao longo da programação.
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4: 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E o sucesso que você não esquece. Não esquece. No sucesso que você não esquece, vamos falar de mais um sucesso inesquecível do Kid Abelha. Em janeiro de 1985, a banda toca no maior evento de rock do mundo no momento, o Rock in Rio. Na terça-feira, dia 15, tocaram para 50 mil pessoas. E na sexta-feira, dia 18, para 250 mil pessoas. Os 7 maiores sucessos do disco, Seu Espião, foram tocadas ao vivo. Educação Sentimental, segundo LP da banda, é lançado ainda em 1985, trazendo Lágrimas e Chuva, Educação Sentimental 1 e 2 e Garotos. A Fórmula do Amor, parceria da banda com o cantor Léo Jaime, foi regravada em versão lenta. O sucesso somou mais um disco de ouro. Para este trabalho, é contratado o novo baterista da banda, Claudinho Infante. Vamos relembrar, no sucesso que você não esquece, Kid Abelha, de 1985, Os Outros.

0: Centro América, agora 9h49. Obrigado aí pela sua audiência. Uma excelente semana.
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19: Inteligência artificial vai tirar o seu emprego? Bom, essa é uma das perguntas mais feitas atualmente, né? E a resposta talvez surpreenda. Ela vai substituir algumas tarefas, mas dificilmente vai substituir pessoas que sabem pensar, decidir, criar, liderar e principalmente se relacionar. Olha, as ferramentas mudam, mas as habilidades humanas continuam sendo essenciais. Por exemplo, empatia, comunicação, criatividade, negociação, liderança, pensamento crítico. Todas essas competências estão se tornando cada vez mais valiosas. Talvez o risco não seja ser substituído pela inteligência artificial. Talvez seja ser substituído por alguém que aprendeu a trabalhar junto com ela. quem resiste a mudanças fica para trás. Quem aprende a usá-las ganha vantagem. O futuro pertence a quem continua aprendendo. E isso é alto desempenho.
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3: Sou eu e é um privilégio ter a sua sintonia nesta segunda, hoje, 14 de setembro de 2026. Seja muito bem-vindo ao Viva Easy.
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3: Até meio-dia, Viva Easy, depois te acompanho até 2h30. Nós temos a partir do meio-dia grandes clássicos na hora do almoço. E para começar muito bem o programa, Culture Club com Miss Me Blind.

0: Cliff Richard com And I Love Her, antes Spirits in the Material World com The Police, se tiver música o Culture Club Miss Me Blind também neste bloco musical.
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5: Ótima quinta-feira, ótima segunda-feira pra você, uma excelente semana. Bruno Mars com Anderson Paak, livre do Open.

0: song, antes Leave the Door Open, Bruno Mars, Anderson .Paak, Six Sonic na programação da Centro América.
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2: Olá, ouvinte, bom dia para você que está sintonizado na Rádio Centro América Easy. A disputa eleitoral em Mato Grosso tem duas mudanças importantes na composição de chapas. A chapa do sargento Laudicério ao governo do estado terá que trocar o candidato a vice. Alex Putinelli renunciou à disputa e o pedido já foi homologado pelo TRE de Mato Grosso. A decisão aconteceu após um impasse sobre a filiação de Putinelli ao Agir. A justiça eleitoral ainda registrava o vínculo dele com o Democratas desde março deste ano. A Procuradoria Regional Eleitoral já era contra o registro da candidatura. Para evitar riscos à campanha, Putinelli deixou a disputa. A candidatura de Laudicério ao governo está mantida e o prazo para escolher o novo vice termina hoje. No Senado, Janaína Riva também terá novos suplentes. Danilo Trento e Rafael Torres substituem Ibrahim Zaire e Aloísio Lima. A mudança foi definida pelo MDB e ocorre dentro do prazo eleitoral. Outras notícias ao longo da programação.
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0: John Mayer com o New Light na programação da Central América. Antes, Pink Floyd, Another Brick in the Wall, na edição do Isto é Rock and Roll. E eu lembro que todos os sábados, às 6 da tarde, nós temos o programa Isto é Rock and Roll na íntegra, com 1 hora de duração. E quem apresenta é o Marcos Schmitz.
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0: Ao som de Ahá, I Call Your Name na programação da Centro América, agora 10h52.
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7: 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Vamos ouvir Jota Quest com Encontrar Alguém. Daqui a pouco nós temos horário eleitoral obrigatório até 11h25. E aí eu volto com o Viva Isso.

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Voltamos com a nossa programação normal em 25 minutos.

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0: Depeche Mode com Enjoy the Silence, antes Laisla Bonita com a Madonna. Fique agora com as informações do Centro América News.
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2: Olá, ouvinte, uma ótima semana para você. Motorista, tem obra e interdição em diferentes regiões de Cuiabá nesta semana. A Águas Cuiabá realiza serviços na rede de água e também faz a concretagem de sarjetas. No Grande Terceiro e no Novo Terceiro, há interdição total de ruas das 7:30 da manhã às 5:30 da tarde, desta segunda-feira até sábado. No Pedregal, o mesmo horário vale para trechos das ruas da Paz, Mirabela, Primavera, Tainá e 21 de agosto. Na região do Dom Aquino e São Mateus, a Avenida Carmindo de Campos tem interdição parcial em alguns cruzamentos. Nesse caso, os serviços seguem até sexta-feira, das 7:30 da manhã às 5:30 da tarde. A orientação é redobrar a orientação, principalmente nos horários de maior movimento. Se puder, escolha rotas alternativas e evite trechos bloqueados. As interdições podem mudar ao longo do dia, de acordo com o andamento dos serviços. Outras notícias ao longo da programação.
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Os Titãs com Gostava Tanto de Você, aqui na programação da Centro América. Também Rod Stewart, Every Beat of My Heart, e agora tem Pretenders com Back on the Chain Gang. Na sequência nós temos a edição do Pense Nisso e a Música da Vida.

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1: Colaboração. Uma virtude pouco lembrada é a colaboração. A vida, generosa de sabedoria em toda parte, demonstra o princípio da cooperação em todos os seus planos. O solo ampara a semente e a semente valoriza o solo. As águas formam as nuvens e as nuvens alimentam as águas. A abelha ajuda na fecundação das flores e as flores contribuem com as abelhas na fabricação do mel. Podemos perceber nesses exemplos de colaboração um convite para que também sejamos colaboradores. Sem nos darmos conta, muitos colaboram conosco no decorrer dos dias. É alguém gentil que nos cede a passagem no trânsito. Um motorista anônimo que avisa do perigo na estrada. Um pedestre que ajuda um idoso ou cego a atravessar a rua. São os médicos que nos atendem com presteza e afeto, doando-se além da sua obrigação. São os professores que se empenham um tanto mais para que os alunos aprendam as lições. São enfermeiros atenciosos que se esforçam por atender bem a um paciente, porque seu coração assim o determina. É mais que uma demanda, é um propósito de vida. Se é certo que pagamos por alguns serviços, também é certo que a dedicação e o carinho de cada profissional, ninguém e nenhum dinheiro pode pagar. Se não nos damos conta disso, é porque talvez estejamos indiferentes para as coisas boas, ou porque estamos acostumados a perceber somente as coisas ruins. É importante que tenhamos disposição para ver os fatos positivos que nos cercam. Dessa forma, poderemos dar a nossa colaboração, por mais singela que seja, onde quer que estejamos, para que a nossa vida e a vida dos que caminham conosco nessa estrada evolutiva possa ser mais suave. Agindo assim, em tudo o que fizermos, estaremos colaborando de forma efetiva para o nosso próprio progresso espiritual. Quando vamos além das nossas obrigações, exercemos a função que nos cabe no progresso moral da humanidade. A vida na Terra é uma abençoada oportunidade de aprendizado para cada um de nós. Na colaboração de uns para com os outros, encontramos a chave que abrirá novos caminhos, quebrando as barreiras do individualismo e nos permitindo viver a verdadeira fraternidade. Que possamos colaborar em algo hoje, agora. Aproveitemos o momento que passa. Pense nisso, mas pense agora. Chegamos assim ao final de mais um Pense Nisso. 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

com Song Sun Blue. Na programação da Centro América também o Pense Nisso. E agora a última do Viva Easy. Temos Passenger com Let Her Go. E na sequência, a edição dos clássicos na hora do almoço.

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3: E que prazer estar junto com você para mais uma edição dos Grandes Clássicos na hora do almoço a partir de agora. Seja muito bem-vindo.
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3: Eu te convido a voltar no tempo, exatamente a 1988, com Crowded House e a canção.

Ouvimos Fleetwood Mac com Dreams, antes Amor, Meu Grande Amor com Angela Ho-Ho e também The Hollies com Don't Let Me Down neste primeiro bloco musical.

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1: Olá, ouvinte, uma excelente semana para você. Vamos à atualização do trânsito na capital? Motorista, tem obra e interdição em diferentes regiões de Cuiabá nesta semana. Atenção, Águas Cuiabá faz serviços na rede de água e também na concretagem de sarjetas. No Grande Terceiro e no Novo Terceiro, há interdição total de ruas entre 7h30 da manhã e 5h30 da tarde, desta segunda-feira até sábado. No Pedregal, o mesmo horário vale para trechos de ruas como Da Paz, Mirabela, Primavera, Tainá e 21 de agosto. Na região do Dom Aquino e do São Mateus, a Avenida Carmindo de Campos também tem interdição parcial em alguns cruzamentos. Por lá, o serviço segue até sexta-feira. A orientação é redobrar a atenção e, se possível, escolha rotas alternativas. As interdições, elas podem mudar ao longo do dia. Então, para acompanhar o trânsito, nos siga aqui na Centro América FM ou seu aplicativo de trânsito.
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1: Neste momento em Cuiabá, 22 graus. Tempo segue nublado na capital de Mato Grosso, máxima de 24 para hoje, com mínima de 18 à noite. Umidade do ar em 68% neste momento. Em Sinop, região norte de Mato Grosso, 31 graus, com máxima de 33 para esta segunda-feira, com umidade do ar em 48%. E em Primavera do Leste, 27 graus. Com máxima de 29 para hoje e umidade do ar, no momento, em 58%.
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0: Memories, na programação que teve Simon & Garfunkel com Bridge Over Troubled Water, também por aqui. Excelente tarde, bom almoço desta segunda-feira para você. Hoje, 14 de setembro de 2026, eu também te desejo uma ótima semana.
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0: Imagine com Diana Ross na programação da Centro América, que teve Michael Jackson com Earth Song.
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0: 10 minutos para 1.

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0: nesta primeira hora do programa que teve Manhattans com Kiss and Say Goodbye.
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0: Brian Ferry com Don't Stop the Dance, antes PAD com I Won't Let You Down e Four Non Blondes com What's Up.
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2: Inteligência artificial vai tirar o seu emprego? Bom, essa é uma das perguntas mais feitas atualmente, né? E a resposta talvez surpreenda. Ela vai substituir algumas tarefas, mas dificilmente vai substituir pessoas que sabem pensar, decidir, criar, liderar e principalmente se relacionar. Olha, as ferramentas mudam, mas as habilidades humanas continuam sendo essenciais. Por exemplo, empatia, comunicação, criatividade, negociação, liderança, pensamento crítico. Todas essas competências estão se tornando cada vez mais valiosas. Talvez o risco não seja ser substituído pela inteligência artificial. Talvez seja ser substituído por alguém que aprendeu a trabalhar junto com ela. Quem resiste a mudanças fica para trás. Quem aprende a usá-las ganha vantagem. O futuro pertence a quem continua aprendendo. E isso é alto desempenho.
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1: Olá, ouvinte, uma excelente tarde para você. Estudantes da rede pública de Mato Grosso, a partir de 16 anos, ainda podem concorrer a 189 vagas de estágio remunerado do programa Jovem Talento. As oportunidades estão distribuídas em 77 municípios do estado. Para participar, é preciso estar matriculado no ensino médio regular ou técnico da rede pública estadual e ter no mínimo 80% de frequência nas aulas. Os selecionados poderão trabalhar em repartições públicas estaduais e também municipais. A bolsa auxílio é de R$ 709 para 20 horas semanais e R$ 1.059 para 25 horas. A seleção tem duas etapas: prova de língua portuguesa e matemática, seguida de entrevista. Os aprovados também terão cursos de redação, comunicação, Excel e inovação. As inscrições são gratuitas e feitas exclusivamente pela internet. Para quem quer ganhar uma experiência profissional ainda durante o ensino médio, é uma ótima oportunidade. Outras notícias ao longo da programação.
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especialmente a você que nos ouve neste momento. É um prazer ter a sua sintonia, que você tenha uma semana maravilhosa, muito produtiva. E vamos com mais canções. Para abrir este bloco musical, temos Christopher Cross com a canção All Right.

0: Fechamos a hora com Low Rawls, Let Me Be Good To You. Na programação também Spinners com o Be Around e tivemos All Right com Christopher Cross. Daqui a pouquinho temos o Sequência de Classe, eu volto já.
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0: Duas e três na Centro América. A partir de agora, Sequência de Classe para você aqui na programação.
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0: Privilégio ter a sua sintonia a partir de agora em mais uma edição do Sequência de Classe. Seja muito bem-vindo aqui na Centro América.

Para você em Cuiabá, pela frequência 99,1 no seu rádio, muito obrigada. Você em Sinop, norte do estado, frequência 95,5. Estamos também para você em Primavera do Leste. E é claro, via internet, em vários estados, pelo Brasil, pelo mundo afora. Estamos em muitos países. A você que nos ouve via internet, o nosso carinho, o nosso abraço, uma ótima semana. E a gente abre o programa com Duran Duran e este belo clássico, The Ordinary World, agora na programação 2:04. Boa tarde para você.

Os Paralamas do Sucesso com La Bella Luna. No primeiro bloco musical de sequência de classe desta segunda-feira, tivemos Post Malone com Circles e Bette Davis Eyes com Kim Carnes neste bloco musical.

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Essa Carlton com a Thousand Miles na programação da Centro América. Ricardo Bip já chegou, daqui a pouquinho sequência de classe é com ele. Eu lembro que às 16h nós temos a hora do café. Às 17h temos o Happy Hour. Às 19h temos os clássicos da original com o comunicador Wally George. Eu agradeço muito o seu carinho, a sua sintonia. Vou agradecer principalmente a você que está conosco agora, ouvindo. E aí nós temos o Clóvis lá em Santa Catarina, São Miguel do Oeste, sempre, desde cedo com a gente. Muito obrigada, Clóvis. Uma excelente semana a você. A você que está no Rio de Janeiro também, Pereira, obrigada. Temos a Rayeli em Curitiba conosco também. Obrigada pelo carinho de cada um. Todos os nossos fãs. Renato Filho também, obrigada. Boa semana. É o seguinte, você que nos ouve via internet, pelo site centroamericafm.com.br, desejo a você uma semana abençoada. A todos que estão nos ouvindo pela frequência do seu rádio, né? Seja em Cuiabá, pela frequência 99,1, em Sinop, pela frequência 95,5, ou então em Primavera do Leste, pela frequência 96,7, é sempre um prazer poder falar com você. Muito obrigada pela sua sintonia. Eu deixo aqui Damiano David com Next Summer. Amanhã eu volto, daqui a pouquinho tem Ricardo Bip junto com você. Beijo.

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Biquíni Cavadão e Guilherme Arantes, Impossível. Agora 3:06. Muito obrigado pela sua audiência. Vamos juntos aqui nessa tarde de segunda, ótima semana. Daqui a pouquinho tem Tears for Fears, também Kobe Kaelê, Earth, Wind and Fire. Já já também Queen. Continue com a gente.

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0: aqui no Sequência de Classe. 3h38, tem informação chegando direto da nossa redação.
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2: Olá, ouvinte, uma excelente tarde de segunda-feira para você. Mais de 1000 lojas de Cuiabá e Várzea Grande estão participando do Liquida CDL 2026. A campanha começou na última sexta-feira e segue até o dia 20 de setembro, com descontos de até 70% em produtos e serviços. A ação é realizada pela CDL Cuiabá com apoio da CDL Várzea Grande, reunindo empresas de diferentes segmentos do comércio. Cada loja define os itens que entram na promoção e os estabelecimentos participantes terão identificação para facilitar a localização pelos clientes. A expectativa é aumentar o movimento nas lojas e também fortalecer as vendas presenciais. Segundo a CDL Cuiabá, pesquisas realizadas em datas como Dia das Mães, Dia dos Pais e Dia dos Namorados mostram que grande parte dos consumidores ainda prefere comprar diretamente nas lojas. Para quem está de olho em uma boa oportunidade de compra, vale procurar os estabelecimentos identificados com o Liquida CDL e conferir as condições de cada oferta. Outras notícias durante a nossa programação.
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0: Garofinkel Love aqui no Sequência de Classe. Vem aí, sucesso que você não esquece, às 16h, a hora do café.
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14: 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Um dos filmes de mais sucesso nos anos 90, Filadélfia, comoveu o mundo não apenas pela interpretação de seus atores, como também pela sua música. Foi a partir da interpretação desse filme que Tom Hanks ganhou o status de um dos maiores atores de sua geração. Neste ano e no seguinte, indicado pelo filme Forrest Gump, ele levou o Oscar de melhor ator. Esse acabou se tornando um dos maiores sucessos da carreira de Bruce Springsteen. A música acabou fazendo até mais sucesso na Europa do que nos Estados Unidos, conquistando as paradas de países como França e Alemanha. A canção, além de ser um sucesso de público e crítica, ganhou o Oscar de melhor canção em 1993 e 4 Grammy, incluindo Canção do Ano, Melhor Canção de Rock, Melhor Performance Vocal Masculino. No sucesso que você não esquece, o clássico de 1992, Streets of Philadelphia, Bruce Springsteen.

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1: Vamos juntos nessa segunda-feira, excelente semana para todo mundo. Tá na hora do café, dá aquela reenergizada no finalzinho da tarde. A programação tá prontinha, já já tem Elton John recentemente fazendo um show espetacular no Rock in Rio, Skyline Pigeon na música do dia. E a gente abre com Stevie Wonder.

0: eu sei. Marisa Monte, eu sei. Agora 4:18 na música do dia, Skyline Pigeon com Elton John, já já.
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0: Esse é o Hora do Café com Olivia Newton-John, Magic. Agora 4h35, tem informação chegando direto da nossa redação.
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2: Olá, ouvinte, uma excelente tarde para você. O Mercado do Porto, em Cuiabá, vai receber 98 câmeras de vídeo monitoramento para reforçar a segurança de trabalhadores, comerciantes e também dos visitantes. A instalação será feita em parceria com o governo de Mato Grosso por meio do programa Vigia Mais MT. Uma vistoria técnica definiu pontos onde os equipamentos serão instalados. As equipes também avaliaram melhorias na sinalização e na circulação de veículos e pedestres. A previsão é que a instalação das câmeras comece na próxima semana. O sistema vai permitir o monitoramento de placas, do fluxo de veículos, da entrada e saída de pessoas e também da circulação dentro do mercado. A tecnologia deve ajudar na organização do trânsito interno e no cumprimento da sinalização. O Mercado do Porto já conta com segurança 24 horas e a Prefeitura também prevê ampliar o monitoramento para o entorno, incluindo o Shopping Orla. Outras notícias daqui a pouco no Happy Hour.
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0: Elvis Presley, Bridge Over Troubled Water, agora 4h48. Vamos então com o nosso especialista João Calstro trazendo mais dicas do café aqui no A Hora do Café.
1: Olá, fãs da Easy FM. Aqui quem fala é João Calstro, especialista em cafés e apaixonado por gastronomia. Hoje eu quero te convidar para um momento de calma. Vamos falar sobre o café filtrado no papel, o método mais amado nos lares brasileiros. Mas você sabia que um pequeno detalhe, que dura apenas 10 segundos, pode mudar completamente o sabor da sua bebida? Eu estou falando de escaldar o filtro. Sabe aquele gostinho de papel ou de celulose que às vezes aparece no fundo da xícara? Ele vem justamente do filtro seco. O papel, por mais limpo que pareça, carrega resíduos e sabores que não pertencem ao café. Por isso, o primeiro passo de um ritual de mestre é colocar o filtro no suporte e despejar água quente sobre ele antes de colocar o pó. Essa água que passa pelo filtro vazio serve para duas coisas. Primeiro, para levar embora qualquer sabor residual de papel. E segundo, para aquecer o seu porta-filtro e a sua garrafa ou xícara. Nada estraga mais um café especial do que ele cair em um recipiente gelado e sofrer um choque térmico. Depois de jogar essa água fora, aí sim você coloca o seu café de moagem média e começa o preparo. Use água filtrada ou mineral sempre abaixo do ponto de fervura e despeje em movimentos circulares, hidratando todo o pó com delicadeza. Você vai notar que, sem o gosto de papel, as notas de caramelo, frutas ou chocolate do seu café vão brilhar muito mais. Preparar um café é uma terapia, é gastronomia em estado puro, é o cuidado com os detalhes que transforma o simples hábito de beber café em uma experiência sensorial de alto nível. Minha sugestão de hoje para você, fã da Easy FM: na próxima vez que for passar o seu café, não tenha pressa. Lave o filtro, aqueça a xícara e sinta a diferença. O café vai te agradecer com muito mais sabor. Eu sou João Calstrom, para cada momento, um café, um sabor de inspiração. Até a próxima.

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0: Kylie Minogue, Jason Donovan, Especially For You. Agora, 5:01, a gente fecha essa edição do A Hora do Café. Tá de volta amanhã, às 16h. Vem aí, Happy Hour.
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0: 5:02, segunda-feira, 14 de setembro. Estamos mais uma vez aqui para o Happy Hour, com a sua participação e interação, que é sempre muito importante. Vamos juntos então até às 19h, trazendo as principais notícias do Brasil, do mundo, notícias da nossa cidade, atualizando vocês. A partir de agora aqui no Happy Hour, então, como eu falei, com a sua participação pelo nosso WhatsApp. Se você tem informações sobre o trânsito, é só mandar também. Bem-vindo a Sinop 95.5, Primavera do Leste 96.7 e a nossa querida 99.1 Cuiabá é a sua Rádio Easy no ar. Vamos lá, daqui a pouquinho, ó, você fica sabendo aqui no Happy Hour. Liquida CDL movimenta mais de 1000 lojas em Cuiabá e Várzea Grande. Sinop completa 52 anos e tem muita festa, grandes shows, hein? Vamos falar já já. E também, após 9 anos, que notícia! YouTube anuncia novo show no Brasil com apresentação única. E você vai poder participar, eu tenho certeza, que se é a sua vontade, o seu desejo ver o YouTube ao vivo, acho que você vai conseguir dessa vez, hein? Então vamos abrir aqui com Elevation, já que a gente está se sentindo elevados com essa, então, notícia do YouTube aqui. Vamos lá, Elevation.

Tim Maia, o descobridor dos sete mares, o síndico com a gente aqui no Happy Hour, agora 5h15. Falei, inclusive, agora há pouco sobre esse anúncio, né? De shows, na verdade, do U2 aqui pela América do Sul. Parece que para o Brasil, uma única apresentação. Haveria, isso são boatos, tá? Que a Prefeitura de São Paulo ia fazer um show com eles da Paulista. Tem nada confirmado, aí seria aberto ao público, nos moldes de Copacabana, né? Tentando São Paulo fazer aí essa surpresa para um grande público que acaba não ficando só com os paulistanos, mas com todos os brasileiros, porque todo mundo gosta. O U2 é uma banda universal, não tem quem não curta ou não tenha uma música como hit da sua vida. E aí eles marcaram então essa turnê pro ano que vem e de repente pode ser ali entre fevereiro e março, por isso que eu disse que talvez você possa participar. Imagina só um show desse, mas são só boatos. O que vai acontecer é que de repente num estádio, numa arena. Então vamos aguardar. Então, a última vez que o U2 estiveram no Brasil foi em 2017, foram 4 shows lotados no Morumbi, que é uma das grandes possibilidades pela capacidade que o estádio então dá de público, né? Show do Coldplay, esses shows, bom, Queen, em 1981, fez aquele emblemático show. Então é um lugar realmente que tem essa característica e a estrutura, então, para poder trazer um show como o do U2. Esse que eles vieram em 2017 foi pelo Joshua Tree, que é o álbum de 1987. Se não é o álbum mais emblemático da banda, tá ali no top 3, né? Mas o Joshua Tree, inclusive recentemente, por uma rádio em Londres, a BBC One, eles fizeram uma pesquisa dizendo qual era o álbum mais marcante dos anos 80 e acabou levando o Joshua Tree como o melhor álbum. É que é Joshua Tree Tour, entende? Então é isso, e vamos aguardar se a gente vai ter boas notícias então do U2 de repente em um show aberto ao público, sei lá, pelo menos uns 40 minutos, meia hora, já tava bom, não é verdade? Vamos lá, já que a gente tá falando em festa, Sinop está em festa, exatamente. O município completa nesta segunda-feira, hoje, 52 anos e o aniversário é comemorado com uma programação muito especial do Festeja Sinop desde 30 de agosto. A cidade recebeu eventos esportivos, religiosos, culturais e grandes shows. A programação também movimentou hotéis, restaurantes, bares, comércios e outros setores da economia, com atrações que trouxeram visitantes de outras cidades. E hoje, no Gigante do Norte, a partir das 6 da tarde, tem gravação de DVD de uma dupla sertaneja com participações especiais de cantores nacionais. Quem estiver na cidade e quiser participar, a entrada é gratuita, você já deve estar sabendo. E os portões do estádio já abriram agora, 5 horas da tarde. Tá atrasado e atrasada se tá indo pra lá, hein? E nova pesquisa Quest mostra Flávio Bolsonaro numericamente à frente de Lula pela primeira vez na campanha, em um eventual segundo turno. O senador tem 42% das intenções de voto contra 40% do presidente. Com a margem de erro de 2 pontos percentuais, o cenário ainda é de empate técnico. Na pesquisa anterior, os dois apareciam com 41%. No primeiro turno, Lula continua na frente com 36%, enquanto Flávio marca 31%. O levantamento foi realizado entre 10 e 13 de setembro, com 2.004 entrevistas. A pesquisa tem 95% de nível de confiança e foi registrada no TSE com o código BR-03-607/2026. 5h19, vamos nessa, até às 7 da noite. Happy Hour tá chegando agora, bem-vindo, bem-vinda. Tá chegando o CEO também, Craze.

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2: Olá, boa tarde, Bipe, boa tarde a todos. Horário em que as condições de trânsito já começam a ficar bem complicadas na região central, hein? Horário que o pessoal tá saindo do trabalho, né, Bipe? Então, Tenente Coronel Duarte, a Prainha, a Getúlio Vargas, a 13 de junho, Joaquim Murtinho, essa região central de Cuiabá tem um trânsito já bem carregado, movimentação bem tensa, é preciso bastante atenção e muita paciência em quem para todos que circulam por essa região central de Cuiabá. Pessoal também, pedestres, quem está de moto, precisa ter bastante paciência. Pessoal está indo para casa, saindo agora, então alguns cruzamentos estão bastante carregados. Quem vai acessar ali a Getúlio Vargas, saindo da Prainha, precisa ter muita atenção, bastante cuidado. Ali no Morro da Luz também, cruzamento da Coronel Escolástico com a Tenente Coronel Duarte, a Prainha, a situação de trânsito também é bastante pesada. Um alerta importante para quem está na José Milton Figueiredo, aquela via que passa ali na região do Goiabeiras e vai em direção ao bairro Jardim Colorado, toda aquela região. A Milton Figueiredo está com o trânsito bem carregado depois da Miguel Sutil. Entrando ali no bairro Santa Rosa, daquele trecho em diante, a avenida está bem pesada, com trânsito lento, é preciso atenção redobrada. Daqui a pouco eu volto com outras informações atualizando as condições na capital nesse comecinho de noite, Bipe.
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5:29. Vamos lá saber da previsão do tempo, então, para você que está acompanhando aqui os 99.1 da Centro América FM, também 95.5 Sinop e também 96.7 em Primavera do Leste. Bom, informação do tempo aqui, a gente vai ter esse tempo seco ainda durante um tempo, altas temperaturas, como a gente já tem, então, notado aí, né, nesses dias difíceis, então, que a gente tem experimentado. Ó, a previsão do tempo para amanhã, máxima de 34 em Cuiabá, mínima de 22. Agora a gente tem 24 graus com umidade relativa do ar em 64%, nenhuma chance de chuva para esse finalzinho de tarde, início de noite na cidade.

e Lexus aqui. Atenção no Happy Hour. Muito obrigado pra quem tá chegando agora, mensagens chegando aqui. Já já tem clássico do ouvinte, aproveita pra indicar o seu clássico, a sua canção, aquela que é muito importante pra você. Tem várias, mas mande apenas uma aqui pra gente compartilhar com toda a nossa audiência. Trânsito, temos bastante, hein? Já já o nosso repórter Aldair Santos traz informações do trânsito. Caso você tenha informações e queira compartilhar, já sabe, é só mandar aqui pelo nosso WhatsApp. Mais de 1000 lojas de Cuiabá e Várzea Grande participam da Liquida CDL 2026. A campanha oferece descontos de até 70% em produtos e serviços e segue até 20 de setembro. A ação é realizada pela CDL Cuiabá com o apoio da CDL Várzea Grande e reúne empresas de diferentes segmentos. Cada estabelecimento define os produtos e serviços que entram na promoção e as lojas participantes estão identificadas. A campanha tenta aumentar o movimento no comércio físico. Segundo a CDL Cuiabá, pesquisas da entidade mostram que a maioria dos consumidores da capital ainda prefere comprar presencialmente. Olha só, falar um pouco de futebol aqui, vamos lá, seguinte, hein? Vamos falar de esporte primeiro, depois a gente fala do esporte no geral aqui, já já a gente fala sobre jogos de hoje, tem Série A e Série B. O Brasil, hein, garantiu antecipadamente a vaga nos Jogos Olímpicos de Los Angeles em 2028. Seleção feminina, vocês assistiram o jogo? Foi maravilhoso, né? Seleção brasileira feminina de vôlei venceu quem? A Argentina, só por 3-0. Apenas. No domingo, o Brasil então conquistou o pré-olímpico sul-americano, foi o 24º título sul-americano da história e 16º consecutivo, tá? 16º consecutivo. E agora a atenção se volta então para o masculino. Seleção brasileira estreia terça-feira no pré-olímpico no Maracanãzinho contra o Chile às 19 horas. Apenas o campeão do torneio garante vaga em Los Angeles. Brasil ainda enfrenta a Bolívia, Colômbia, Venezuela e ela, a Argentina. Muito bem. Hoje a gente tem Série A, um jogo para quem gosta de futebol, bastante tranquilo até. Bahia e Remo, 19 horas, tem no Premier, tem Botafogo de São Paulo e Goiás na Série B. Também o América, América de Minas Gerais contra o São Bernardo, fortíssimo, hein? Havaí e Vila Nova também, o do América com o São Bernardo, 6:30 e 8:30 o do Havaí com o Vila Nova. 5:41, seguimos juntos até às 7 da noite aqui no Happy Hour.

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0: do trânsito para quem tá ouvindo a gente em 99.1 Cuiabá, se você de Primavera do Leste 96.7 ou Sinop, que está em festa hoje, tiver informações do trânsito, vamos lá, manda aqui pra gente. Aldair Santos de volta para falar do trânsito na capital. E aí, Aldair?
1: Olá, Bip, boa tarde a você, boa tarde a todos. Falo agora das principais vias que ligam a região central a bairros importantes da capital Cuiabá. Quem sai do centro em direção ao Cochipó, por exemplo, e vai acessar a Avenida Fernando Corrêa da Costa, precisa ter bastante atenção, bastante cuidado. Avenida com trânsito bem intenso, fluxo pesado de veículos nesse finalzinho de tarde. Da mesma maneira, a avenida como a Estrada do Moinho, Arquimedes Pereira Lima, tem trânsito carregado também, muita paciência e muita atenção. Para você que vai pegar a Avenida das Torres, a via Edna Mariaf, vai em direção ali ao Imperial, vai em direção ao Pedra 90, também bastante atenção. O trânsito é muito carregado nessa via, nesta avenida, principalmente cruzando ali regiões como a Avenida Itália e outras que dão acesso à Avenida das Torres. Muita atenção, muita paciência nesse finalzinho de tarde, trânsito carregado na capital Cuiabá.
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A gente falou muito esse ano sobre o Paulinho da Costa, percussionista, trabalhou com, enfim, os maiores nomes da música internacional ali. E aqui a gente tem o dedo e a mão do Emir Deodato.

Morte. Agora 6:02. Aqui no Happy Hour, tava falando sobre o Elmir Deodato, grande arranjador, compositor, daquela turma da Bossa Nova, boa, naquele contexto de Vinícius de Moraes, Tom Jobim, é verdade. Migrou muito cedo para os Estados Unidos e foi, eu acredito que muito próximo de quando um pouco antes, porque o Paulinho da Costa, que eu mencionei agora há pouco, recebeu a Estrela da Fama lá, na Calçada da Fama, né? Agora tem o seu nome eternizado ali nos Estados Unidos, tendo trabalhado só com Michael Jackson, Madonna e tantos outros nomes aí importantes da música mundial. Foi com o Sérgio Mendes, né? Pro Mais Que Nada, fez um sucesso estrondoso lá nos Estados Unidos nos anos 70, e o Elmir Deodato foi um pouco antes. Aí acabou encontrando o Cool The Gang, que era uma banda de funk jazz. Não tinha vocal. Ele é quem sugeriu, acredita, para colocar vocais na banda e fazer algo ainda mais swingado, porque o funk americano, ele já tem essa prerrogativa. E aí o Elmir Deodato levou todo o nosso swing, todo o nosso molho. James Brown é quem é o rei, então, do funk americano, o R&B. E, inclusive, nesse disco aí, eles ganharam o disco de platina. Foi uma grande sacada do Elmir Deodato e essa união com grandes talentos aí do Cool The Gang. Falando de festa e também atrações, deixa eu mandar um abraço aqui para o Denilson, me fez uma pergunta, já vou aproveitar e já engatar aqui. Boa noite, vai sortear ingressos para o Oktoberfest? Claro, não só ingresso, mas um kit Lovada, vem com cervejinha, tal, caneca, muito legal. É só você indicar hoje o seu clássico, tem que ser um clássico, hein? Vamos lá, manda aí pra gente, daqui a pouquinho no clássico do ouvinte sai esse kit pra então, dia 19, agora, você curtir de Ferreiro, Raimundos, é a maior festa alemã do Centro-Oeste, a Oktoberfest da Lovada. Aproveita e indica então o seu clássico aqui pra gente. Bom, vamos falar aqui que Gales, país de Gales, Escócia e Irlanda do Norte se unem em um movimento para mais autonomia e até independência do Reino Unido, hein? Os três primeiros ministros assinam um acordo e dizem que o tempo do parlamento de Westminster está chegando ao fim. Era um momento aí aguardado, né? Uma hora isso ia colapsar, não é possível. Os líderes defendem o direito de cada nação decidir o próprio futuro. Lembrando que a Irlanda não faz parte do Reino Unido, né? Inclusive, é a Irlanda do Norte que está se unindo, então, aí com o País de Gales, Escócia. E, inclusive, por meio de referendos. Na Escócia, o último referendo aconteceu em 2014. 55% votaram pela permanência no Reino Unido. No País de Gales, o governo ainda não define uma data para uma consulta. A ideia é, primeiro, ampliar os poderes do país e preparar o debate sobre independência. O governo britânico afirma que continua comprometido com a união das quatro nações. 6:06. Vamos juntos aqui no Happy Hour até às 7. Indica o seu clássico, valendo o kit Lovada Oktoberfest.

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6:09. Seguimos juntos até às 7 da noite. Tá chegando agora? Se acomode. Bem-vindo, bem-vinda. Este é o Happy Hour. Daqui a pouquinho tem indicadores econômicos. Vamos saber como é que se movimentou o mercado financeiro hoje, nesta segunda-feira, começando a semana. Já já a gente fala ainda que o Oasis anunciou uma nova turnê para 2027. Perdeu essa volta dos irmãos Gallagher, já que a gente tava falando de crise no Reino Unido e tudo mais. Não vou tocar o Oasis, né? Porque eles estão garantidos lá no Reino Unido. Vamos lá para a Escócia. Love Leads to Madness. Nazaré, para abrir essa hora aqui no Happy Hour. Ainda britânicos, né? Quem sabe o futuro. Escoceses, mas estão ali juntos. Nazaré, Love Leads.

E a Legião Urbana Angra dos Reis sempre cai bem na programação, né? 6:18. Polícia Federal entregou cópias dos dados extraídos do celular de Daniel Vorcaro aos gabinetes dos ministros Alexandre de Moraes, Cristiano Zanin e Gilmar Mendes do STF. A entrega realizada às vésperas do julgamento, que analisa o relatório da PF sobre mensagens trocadas entre Vorcaro e Moraes. Segundo a PF, as cópias são idênticas à extração original. O material original continua sob guarda da Polícia Federal, com a cadeia de custódia documentada e os lacres intactos. Zanin, Moraes e Gilmar defendiam que o colegiado tivesse acesso ao material completo antes da sessão desta terça-feira, dia 15, portanto amanhã. E por falar na sessão desta terça-feira, o STF não definiu ainda como vai funcionar o julgamento que pode decidir sobre a abertura de uma apuração contra o ministro Alexandre de Moraes. Um dos principais impasses é o quórum e a participação dos próprios, então, Moraes e André Mendonça. Nos bastidores, uma ala defende que Moraes não participe da sessão para evitar pressão sobre os demais ministros. Outra discussão envolve Mendonça, questionado pela forma como o relatório foi conduzido. Também pode haver debate sobre a participação de Dias Toffoli, Nunes, Marques e Luiz Fux. Entre as possibilidades estão pedido de vista ou até o adiamento do julgamento. Vamos lá. Kelly Bueno chegando aqui do Vista Alegre, que legal, já pedi um Scorpions aqui para concorrer ao kit, quero muito ir no Oktoberfest, todo mundo, né? De Ferreiro, Raimundos aí com o Digão nos vocais, não há outra possibilidade, pelo menos nesse momento, mas quem sabe no futuro, né? Um Rodolfo volte aí para uma turnê especial, isso podia, os caras estão aí, né? Bom, enfim, hoje pelas posições dele, provavelmente seja difícil. Uma pena por conta da obra que os caras criaram num momento tão importante da música nacional, do rock também. Enfim, mas o Digão Thaís, firme e forte, seguindo com o legado do Raimundos, e você vai poder ver o Raimundos junto com o Di Ferreiro na Oktoberfest, dia 19, agora, na Arena Pantanal, hein? Leonardo, também mandou mensagem, quero muito Oktoberfest, já tá separado aqui o seu pedido. Márcio Roberto chegando também aqui, Denilson já, quero muito ir à festa. Denilson, Priscila também mandou mensagem. Deixa eu ver aqui, a Amanda mandou mensagem aqui, falou assim: toca então a música do Perseguidor. É a música do Stalker, né, Amanda? Every breath you take, a cada respiro que você der, estarei ali perto de você. Música do The Police, né? Do Sting. Depois fez uma outra versão para fazer um contraponto, que a ideia nem era essa, mas enfim, muito sombria, muito sinistra a letra dessa música, né, Amanda? Tá anotado aqui, valeu. O Ercílio também chegando, já tem informações do trânsito. Que tal a gente chamar o Steven Tyler para a nossa conversa aqui? 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
1: 6h26, informações do trânsito com o nosso repórter Aldair Santos. E aí, Aldair?
2: Olá, Bip, boa noite a todos. De volta aqui para falar do trânsito. Esse, na verdade, é o horário da paciência, né, Bip? Esse horário agora, começo de noite, é um dos momentos mais tensos no trânsito de Cuiabá. Então é preciso muita responsabilidade de quem tá no volante, muita tranquilidade, paciência. Não adianta pressa nem correria agora. O trânsito está praticamente travado em pontos muito críticos da capital, aqueles locais de mais movimento. Por exemplo, Fernando Correia da Costa, Miguel Sutil, Avenida República do Líbano, Avenida do CPA, tem trânsito bem carregado em alguns pontos. A movimentação está praticamente parada, não tem muito o que fazer no horário que todo mundo está na rua tentando ir embora para casa. Várzea Grande também, situação bem crítica, muita atenção quem circula em Várzea Grande pela Mário Andreasa, pela Rodovia dos Imigrantes, as duas mais críticas, mas Filinto Miller, Couto Magalhães, no entorno do aeroporto Marechal Rondon, trânsito também muito carregado, é preciso muita paciência.
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Jim, que maravilha. Aqui é mais um exemplo do apelido que ele acabou ganhando, sendo o camaleão da música, e aqui é real, hein? O David Bowie tinha lançado o Let's Dance, que a gente ouve muito aqui, em 1983, aí na sequência ele lançou um álbum todo inspirado no rock dos anos 50, 60, tanto é que ele recebeu críticas na época sobre uma sonoridade muito parecida com a do Ed Cochran. Ed Cochran é muito famoso, na verdade, por conta de, junto com Buddy Holly, que fazia parte do The Crickets, do qual, inclusive, eu já contei essa história aqui, os Beatles se inspiraram exatamente na banda do Buddy Holly, que eram os besouros, os Beatles, e aí os grilos, The Crickets. Foi daí que os Beatles se inspiraram e gostavam muito do Buddy Holly, que acabou falecendo muito cedo, aos 22 anos, em fevereiro de 1959, e ficou conhecido como o dia em que a música morreu, porque foi realmente uma grande perda naquele momento para a música que estava sendo construída, o rock. Então, o rockabilly, essa mistura que era essa ideia de muita energia, muita intensidade, com o hillbilly ali dos Apalaches americanos, o que seria para nós a nossa música caipira, o banjo, toda aquela coisa misturada com o folk também, mas o hillbilly tem mais essa característica bem caipira e essa fusão, então, com o rhythm and blues, que estava vindo também ali do Mississippi. A situação ali ficou bastante delicada quando faleceu o Buddy Holly e também o Ed Cochran, nasceu ali nos anos 30 em Minnesota, acabou falecendo aos 22 anos. Infelizmente, jovens talentos que estavam construindo uma música que ia ecoar até os dias de hoje, por isso o David Bowie, sempre muito atento ao que estava acontecendo nos anos 80, fez essa homenagem e justamente fazendo algo mais intenso de como mais ou menos seria a ideia de um rockabilly nos anos 80. Muito legal, né? Do Let's Dance ele chamou o Nile Rodgers, que era o cara do Chic, fundador do Chic, tinha acabado de lançar o Risqué em 1979, Good Times, entre tantas outras músicas, estava no auge das casas noturnas ali em Nova York. E aí o David Bowie chama o Nile Rodgers, o Duran Duran também acabou fazendo um álbum junto com ele, e logo na sequência ele lança essa música Blue Jean, fazendo uma homenagem direta ao rockabilly. Tudo que a gente ouve hoje foram esses caras que criaram, foram esses caras que foram abrindo o caminho. E aí vale a pena uma homenagem pra gente ouvir o Buddy Holly, que acabou falecendo aos 22 anos, em 1959, conhecido esse dia como o dia em que a música morreu. Foi um acidente de avião. Peg Sue.

0: 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Você ouviu agora o Blue Jean do David Bowie, a similaridade, não é? Também tem o Ed Cochran, mas aqui em 1957 o Buddy Holly havia lançado essa música, como eu mencionei, em fevereiro de 1959, junto com o Rich Valens. Lembra de La Bamba? Faleceu também nesse dia, por isso a importância do que eles estavam fazendo. E aí, esse dia, infelizmente, em que perdemos esses grandes dois nomes da música, não tem nada a ver com o Los Lobos, tá? Lá em 1987, que é uma banda de rock mexicano, porque o Rich Valens tinha ascendência mexicana e estava ali fazendo sucesso nos Estados Unidos, junto com o Buddy Holly, Ed Cochran, e aí o David Bowie fez Blue Jean e o álbum todo numa grande inspiração desse momento tão importante para a música mundial.
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0: Uma reunião entre o Irã e os países do Golfo foi adiada por falta de acordo sobre a navegação no Estreito de Hormuz. O encontro estava marcado para hoje, em Omã, e tentaria criar uma saída temporária para o tráfego de navios. O adiamento aumentou a preocupação no mercado, porque Hormuz é uma rota fundamental para o transporte de petróleo. Ainda pesou o ataque em um oleoduto na Arábia Saudita, hein, que foi fechado temporariamente. Com o impasse, o preço do petróleo subiu. Já no mercado financeiro, o dólar subiu 0,43% e fechou a R$ 5,15. O euro também teve alta de 0,28% e fechou a R$ 5,95. O Ibovespa caiu 0,65% e fechou aos 185.986 pontos.
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0: Bom, a gente estava falando das casas noturnas, tudo que foi criado ali em Nova York com a evolução da soul music para disco music, falando de Nile Rodgers, do Let's Dance, do David Bowie. Agora, e o que é que estava acontecendo no Reino Unido, na Inglaterra? Início dos anos 80, essa aqui é tida como a pedra fundamental para aquele synth pop que estava sendo construído também, só que do outro lado do Atlântico, ali na Inglaterra. Em Londres, o Tears for Fears estava soltando aqui Pale Shelter pra toda a galera naquele momento ali, daquele contexto, curtindo os clubes ingleses.

0: dos pubs ingleses era o Tears for Fears que tava dando o tom, o Pale Shelter. Vamos voltar pros anos 50, porque tem uma mensagem aqui, quando a conversa é boa, vale a pena.
1: Ô, Bip, contar um negócio pra você. Eu não sei como que é a tradição aqui pra vocês lá de Cuiabá. Mas lá no Paraná, lá, se tem uma festa de formatura, se tem um casamento, não tocar La Bamba do Rich Valens não é festa não, viu?
0: Ah, é? Então faz o seguinte, agora é tradição também. Se não era, come on, let's go! Rich Valens! Vamos lá!

0: descontrair. Nessa semana, o nosso assunto é fermentação. Hoje vamos falar especificamente sobre a levedura Lager. Até o século XVI, todas as cervejas consumidas no mundo eram do tipo ale. Os bávaros, então, começaram a usar uma técnica nova, que era armazenar as cervejas em cavernas e porões a temperatura muito baixas. Eles começaram a perceber que parte do fermento se acumulava no fundo do tanque. Essa técnica de fermentação e maturação em baixa temperatura foi chamada de lagering, que significava armazenamento. Isso, eles começaram a perceber que as cervejas ficavam mais limpas, trazendo um componente novo para a análise das cervejas. Muitos cervejeiros alemães adotaram esse tipo de fermentação e hoje boa parte dos estilos da escola alemã são de baixa fermentação. Hoje em dia, as lagers são predominantes no mercado mundial, muito em função das cervejas pilsens e de suas variações. Importante ressaltar que não há termo de comparação entre pilsen e lager, porque pilsen nós estamos falando do estilo da cerveja e lager nós estamos falando do processo de fermentação. Hoje vamos ficando por aqui, eu agradeço a sua audiência e você já sabe, cerveja é para descontrair, com moderação e responsabilidade.
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6: Seis horas, 50 minutos. É muita gente querendo o kit Louvada. Duas cervejinhas, se eu não me engano, é isso. Mais uma eu tenho certeza. No kit vem com uma caneca que tá muito legal, já recebi. Aliás, agradecer a equipe de marketing aí da Louvada mais uma vez. Que kit bacana. Sempre muito legal. E vem com os cards agora, que tem as fotos. Eu digo cards, mas são como se fossem as fotos impressas, né? Naquele esquema meio Polaroid, dos outros eventos passados, muito legal. Pessoal muito criativo, muito cuidado, muito carinho com esse material. E se você for o ganhador ou a ganhadora, vai curtir. É muito legal, viu? E ainda mais o evento que é espetacular, maior festa alemã do Centro-Oeste, Oktoberfest. Vem aí com o Di Ferreiro e o Raimundos. Amorinch aqui, motorista de aplicativo, sempre ligado aqui na Centro-América, taraná, mandou um clássico aqui, já tá separado, vamos lá. Olha só, legal, tá dizendo que é muito legal ouvir sobre as músicas antigas, leva a gente pro passado, é demais, né? Que legal, valeu, Amorim, não participo muito, mas estou sempre aqui ouvindo essas boas histórias da música, que legal, sempre um prazer ter você aqui, viu, Amorim? Grande abraço. Márcio Roberto, São Paulino, amanhã é dia de sofrer, mais de 60 mil ingressos já vendidos no Morumbi, a Sul-Americana, a volta contra o Boca Juniors, que a gente tem total condição de passar, não dá aquela vacilada que foi semana passada, aí tudo certo. Bom, nem vou falar da rodada do Brasileirão no final de semana, poupando os jogadores, né, Márcio? Ah, que situação, aquela intensidade toda ia dar. Ainda bem que a gente teve só um expulso, né? Porque com 10 minutos, 7 faltas, com 6 do São Paulo, aí é difícil. Aí não dá, é complicado. Mas vamos lá, seguimos acreditando, né? A Nathalie com a gente também, mandar aqui. Ah, eu tenho uma mensagem muito... O Oséias aqui, que é o nosso querido ouvinte de aqui, Sorriso. Grande perda devido a esse acidente aéreo, falando da morte do Rich Valens e também do Buddy Holly, olha que demais. E ele já estava ouvindo aqui há um tempo, mas voltando ao Nazaré, né? Toquei aqui na abertura dessa hora, Love Live to Madness, do Nazaré, o guitarrista, pô, que solava demais, morreu recentemente, Manny Shelton, imagina. Que coisa, o McCarthy também, grande perda. Boa noite a todos da equipe, ouvintes, boa noite pra você, meu velho, ele é, aqui é o Carara, é isso? Acho que é isso, de Sorriso, grande abraço, aproveitar e estender aí, um abraço a Sinop 95.5, também Primavera do Leste, 96.7, ele tá conectado.

Obrigado, né? Obviamente aqui, mandar um abraço aí pra todo mundo que tá conectado com a gente. Valdilene, poucas vezes eu acabo dedicando mais um tempo aqui para agradecer essas mensagens. Ou a Tatiana, o Rodrigo também, todo mundo concorrendo aqui. Ah, meu Deus, Amorim. Aê, Amorim também é tricolor, olha aí que coisa. 2-0, é isso aí, eu também acredito, claro, sempre. Ah, o Márcio tá dando risada. Patrick Melo, ih, Patrick, trânsito, onde você tá? Mandou aqui duas fotos. É, mais cedo do pôr do sol, maravilhoso, mas essa foto agora do trânsito tem nada de legal, né? Fez aqui, botou uma seta aqui. Juliano também mandou mensagem, pediu aqui um som. Bom, daqui a pouquinho então, hein? Já já a gente vai saber quem é que leva esse kit da louvada. Tô me sentindo bem agora. I feel good. Uau!

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0: Muito bem, com essa a gente fecha então o Happy Hour de hoje. Vamos lá, quem leva o kit Louvada e ingresso para o Oktoberfest Louvada agora, dia 19. É, final do telefone 3636. Everton, parabéns! Seu kit, meu velho. E aí, o som que ele pediu, Marvin Titãs. Ótima semana pra todo mundo, valeu. Acho que essa semana tem mais, hein? Então, espero aqui sempre. Não por isso, não pelas vantagens e benefícios, mas pra gente ouvir música, falar de música. E você sempre também muito bem antenado e antenada das principais notícias do Brasil e do mundo. Valeu, gente. Parabéns, Everton, Titãs, Marvin.

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2: 7:02.

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8: Sete horas e cinco minutos.
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8: Clássicos da original, começando para você em sintonia com a Centro América FM, a sua rádio favorita aqui nessa noite de segunda-feira. A semana tá só começando e é bom ter a sua audiência, a sua companhia, onde quer que você esteja. 14 de setembro de 2026, atualizando aqui. Temperatura em Cuiabá agora 24 graus, 65% de umidade. Sinop com 29 graus, 49% de umidade. E Primavera do Leste, 23 graus e 61% de umidade. A você que está com o rádio ligado, sintonizando aí as ondas da sua rádio favorita, feliz noite, feliz abençoada semana. E a você que se conecta também pela internet, lembrando que a gente tem o site, tem o aplicativo, tem as plataformas de streaming, onde você pode acessar e se conectar, ouvir e curtir a música boa. Combinado? Então vamos juntos, até a meia-noite vou te acompanhar por aqui, a partir de agora até as 9 com os clássicos da original, que já começa muito bem. 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

0: Dust in the Wind, Kansas, nos clássicos da original. E ainda The Guess Who com Desires, as primeiras de hoje.
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sua Rádio Easy, fácil de ouvir, Centro América FM, o prazer em ouvir música também, Centro América FM, sempre ela com você, por onde for, onde você estiver. E nós estamos juntos por aqui, clássicos da original, e para você que está aí do outro lado, feliz noite, vamos juntos com mais canções que emocionam. Os clássicos da original tem Van Morrison, Have I Told You Lately?

0: Vegas, That's What They Call It, The Blues.
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0: Elton John nos clássicos da original, ainda Oasis, Wonderwall, Van Morrison, Have I Told You Lately.
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0: 7:36.

A rádio Easy Fácil de Ouvir, a rádio que te mima, né? E pra mimar você na noite dessa segunda-feira, clássicos da original. Por aqui, agora com Neil Diamond, Songs and Blues.

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0: Only Yesterday, Carpenters, nos clássicos da original. Também New Diamond, Song Some Blue. E eu já volto com mais clássicos pra você.
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Heartbreaker, Dionne Warwick. Nos clássicos, fechando a primeira hora de clássicos de hoje. E ainda John Denver, John Close, Your Eyes Tonight, Peter Cetera e Cher, After All. E é hora de, pense nisso, momento de reflexão da noite.

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1: Colaboração. Uma virtude pouco lembrada é a colaboração. A vida, generosa de sabedoria em toda parte, demonstra o princípio da cooperação em todos os seus planos. O solo ampara a semente e a semente valoriza o solo. As águas formam as nuvens e as nuvens alimentam as águas. A abelha ajuda na fecundação das flores e as flores contribuem com as abelhas na fabricação do mel. Podemos perceber nesses exemplos de colaboração um convite para que também sejamos colaboradores. Sem nos darmos conta, muitos colaboram conosco no decorrer dos dias. É alguém gentil que nos cede a passagem no trânsito. Um motorista anônimo que avisa do perigo na estrada. Um pedestre que ajuda um idoso ou cego a atravessar a rua. São os médicos que nos atendem com presteza e afeto, doando-se além da sua obrigação. São os professores que se empenham um tanto mais para que os alunos aprendam as lições. São enfermeiros atenciosos que se esforçam por atender bem a um paciente, porque seu coração assim o determina. É mais que uma demanda, é um propósito de vida. Se é certo que pagamos por alguns serviços, também é certo que a dedicação e o carinho de cada profissional, ninguém e nenhum dinheiro pode pagar. Se não nos damos conta disso, é porque talvez estejamos indiferentes para as coisas boas, ou porque estamos acostumados a perceber somente as coisas ruins. É importante que tenhamos disposição para ver os fatos positivos que nos cercam. Dessa forma, poderemos dar a nossa colaboração, por mais singela que seja, onde quer que estejamos, para que a nossa vida e a vida dos que caminham conosco nessa estrada evolutiva possa ser mais suave. Agindo assim, em tudo o que fizermos, estaremos colaborando de forma efetiva para o nosso próprio progresso espiritual. Quando vamos além das nossas obrigações, exercemos a função que nos cabe no progresso moral da humanidade. A vida na Terra é uma abençoada oportunidade de aprendizado para cada um de nós. Na colaboração de uns para com os outros, encontramos a chave que abrirá novos caminhos, quebrando as barreiras do individualismo e nos permitindo viver a verdadeira fraternidade. Que possamos colaborar em algo hoje, agora. Aproveitemos o momento que passa. Pense nisso.